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0: E se você, por acaso, tem uma música preferida, olha, acredita em mim, ela mais tarde ou mais cedo vai passar por aqui. 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
0: Olá, boa noite. 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

0: E nesta madrugada aqui na Antena Livre, eu tenho a certeza absoluta que estão a tocar todas as suas músicas preferidas. E se por acaso isso ainda não aconteceu, então fico muito, muito atento. Se calhar ela vem já a seguir. Muito boa noite, eu sou o Miguel Gonçalves.
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0: E não se esqueça que o Facebook da Antena Livre está sempre, sempre à espera de uma mensagem. Eu vou ficar atento. Muito boa noite e, se acaba de chegar, seja muito bem-vindo.

0: E é ao som de grandes, grandes canções que vão acontecendo estas noites fantásticas aqui na Antena Livre. Se acaba de chegar, seja muito bem-vindo.
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2: E assim vão acontecendo estas noites fantásticas da Antena Livre, sempre lado a lado com a melhor música. Miguel Gonçalves, consigo aqui mesmo e já de seguida, não perca. Esta é espetacular.
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0: Grandes canções, sempre a tocar aqui na rádio como você gosta. Eu sou o Miguel Gonçalves e desejo-lhe uma grande noite.
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0: Antena Livre, a rádio como você gosta, sempre com a melhor música do mundo. Eu sou Miguel Gonçalves, desejo uma excelente noite, seja muito bem-vindo.
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0: Olá, boa noite, eu sou o Miguel Gonçalves e estou aqui consigo na rádio como você gosta. Seja muito bem-vindo. Boa noite.
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0: E assim vão acontecendo estas noites fantásticas da Antena Livre, sempre lado a lado com a melhor música. Miguel Gonçalves, consigo aqui mesmo e já de seguida, não perca. Esta é Espetra.
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2: A palavra em destaque no episódio de hoje do Em Português nos Desentendemos é budalhice. Se pensarmos em palavras decorrentes das respectivas palavras, encontramos algumas que pela sonoridade, musicalidade e etimologia nos apetece dizer ou fazer. No que diz respeito a budalhice, é das que dá muito gozo dizer, mas já se deve pensar um pouco antes de a materializar, pois significa falta de asseio, porcaria. Fazer budalhices é sujar-se, mas sujar-se em excesso, tal como os porcos gostam de chafurdar na lama. Em Trás-os-Montes, reporta-se a sua utilização em diversas situações, mas principalmente nas reprimendas dadas pelas mães aos filhos. A palavra tem uma explicação tão simples quanto lógica. Vem de budalho, que significa leitão ou porco novo. Assim, se porco origina a porcaria, budalho transforma-se em budalhice.
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2: Muita música para si nestas noites da Antena Livre. Eu sou o Miguel Gonçalves e, como sempre, estou aqui bem ligado consigo a esta hora.

0: Mais uma noite fantástica na rádio como você gosta, grandes canções sempre a tocar. Agora a sua preferida, ouça com atenção. Boa noite.
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0: E é ao som de grandes, grandes canções que vão acontecendo estas noites fantásticas aqui na Antena Livre. Se acaba de chegar, seja muito bem-vindo.

0: Bom dia, boa tarde ou boa noite. Isto é conforme o cantinho do mundo onde estiver a ouvir a Antena Livre online em antenalivre.pt. O meu nome é Miguel Gonçalves e estou aqui para partilhar consigo grandes, grandes canções. Seja muito bem-vindo. 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

0: pela sua rádio, as melhores músicas não param de tocar. Bom dia.
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0: E na rádio, como você gosta, continuam a tocar todas aquelas músicas que você tanto gosta de ouvir. 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
0: Por aqui a música não para. Tenha uma ótima manhã.

0: diga lá que estar com a antena livre não é uma boa opção. É que por aqui passam todas as suas músicas preferidas.
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2: A palavra hoje em destaque no Em Português nos Desentendemos é maneta. Maneta, ou mais precisamente a expressão ir para o maneta, diz-se de alguma coisa que se perdeu, que se estragou. O mais interessante desta expressão é que maneta alude a um general francês das invasões napoleónicas e existiu mesmo. Um dos maiores tesouros do Porto esteve perto de ir para o maneta. O altar do Santíssimo Sacramento, na Sé do Porto, está associado a uma história interessante. Diz-se que, a seguir ao desastre da Ponte das Barcas, estavam familiares e amigos na Sé, prestando homenagem aos defuntos, quando alguém avisou que as tropas napoleónicas estavam a chegar ao local com o objetivo de pilhar o que houvesse de valor, como era habitual. Conta-se que o sacristão teve a luminosa ideia de caiar o altar do Santíssimo Sacramento, que era, e é, em talha de prata maciça. Isto para enganar os franceses e para que o altar não fosse para o maneta, expressão muito em voga na altura, que quer dizer perder tudo, devido a um general gaulês especialmente cruel, o general Loison, conhecido por maneta por ter perdido um braço num acidente de caça. O truque resultou. E assim o altar não foi para o maneta.
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0: Estas são as músicas da Antena Livre, a rádio como você gosta. Bom dia, seja muito bem-vindo.
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0: 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Bom dia, obrigado por estar por aí. Eu sou a Lourdes Gonçalves e estou na Antena Livre até às 8 da manhã.

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0: E pela Antena Livre vão rodando algumas músicas do momento, mas também gostamos de entrar na máquina do tempo e viajar alguns anos atrás. É assim, nas primeiras horas de cada manhã, comigo, Lourdes Gonçalves, de segunda a sexta-feira, entre as 4 e as 8 da manhã. Muito bom dia.
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0: Estou.
1: Olá, bom dia. Eu sou a Lourdes Gonçalves e estou consigo na Antena Livre ainda até às 8 da manhã.
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1: 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E por aqui a música não para. Tenha uma ótima manhã.

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2: Olá, bom dia e boa viagem, se for o seu caso. Obrigado por dar boleia à Antena Livre. E já agora, um conselho. Não se esqueça de cumprir os limites de velocidade e de ter uma condução calma. Combinado? E nos próximos minutos, pode contar sempre com grandes canções.

E na rádio, como você gosta, continuam a tocar todas aquelas músicas que você tanto gosta de ouvir. Bom trabalho, onde quer que esteja, com a sua rádio. Antena Livre.

0: E assim vão acontecendo as primeiras horas de mais uma manhã na Antena Livre, comigo, Lourdes Gonçalves, de segunda a sexta-feira, entre as 4 e as 8. Bom dia, seja muito bem-vindo.
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0: assim vão acontecendo as primeiras horas desta manhã, sempre com grandes canções. Bom dia, espero que continue bem ligado com a sua rádio.
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2: A palavra em destaque no episódio de hoje do Em Português nos Desentendemos é alfacinha. Alfacinha é o nome pelo qual são conhecidos os habitantes de Lisboa, ou se quisermos ser mais rigorosos, os naturais de Lisboa. É um epíteto curioso e engraçado, bem acolhido pelos próprios, que são os primeiros a, com orgulho, afirmarem-se como tal. Existem várias versões para explicar esta denominação dada a quem nasce na capital, sendo que a história primordial relata um clássico hábito da Lisboa burguesa, dos finais do século XIX. Na transição do romantismo para o realismo, as famílias da classe média lisboeta tinham a prática muito regular de, nas tardes soalheiras de domingo, se reunirem em lautas merendas pelas inúmeras hortas que existiam nos arredores da cidade. Aí, acompanhando o tradicional peixe frito, diz-se que se consumiam quantidades gigantescas de salada de alface. Ora, aos olhos de quem vinha de fora da cidade, este hábito tornava-se tão peculiar quanto pitoresco. Na verdade, o consumo da alface era então pouco difundido pelo resto do país e esta moda foi considerada estranha e até caricaturada. Daí vem o cariz pejorativo do nome alfacinha, mas, como se sublinha, atualmente não faz sentido o lisboeta sentir-se ofendido por ser assim apelidado. Antes, pelo contrário, deve sentir-se orgulhoso dos seus hábitos tão saudáveis e avançados para a época.
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0: E em especial a si que está a trabalhar agora, bom trabalho. É bom saber que escolheu a Antena Livre para ficar consigo. E ao ritmo do seu trabalho, por aqui, vão tocando todas as músicas como você gosta.
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0: Grandes manhãs na Antena Livre com todas as músicas como você gosta, escolhidas pelo Miguel Gonçalves entre a meia-noite e as quatro. Por mim, Lourdes Gonçalves, entre as quatro e as oito. Daqui a pouco, às oito, chega Paulo Delgado para conduzir mais uma edição da manhã, com muita música e muita informação.
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0: E por aqui a música não para. Tenha uma ótima manhã.

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1: 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Seja muito bem-vindo. Estamos juntos até às 8 horas.
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4: Informação com a jornalista Patrícia Seixas.
2: Muito bom dia. 3 estudantes foram mortos e outros 5 ficaram feridos hoje num ataque a tiro numa escola secundária em Tacloban, na ilha central de Leyte, nas Filipinas, informaram as autoridades. A polícia filipina confirmou que o incidente ocorreu por volta das 9 horas locais, eram 2 horas em Portugal, na Escola Secundária Nacional de San José, e fez 3 mortos e 5 feridos que foram transportados para hospitais, de acordo com um comunicado divulgado na rede social Facebook. As autoridades anunciaram a detenção de uma pessoa e a procura de um segundo suspeito, sem adiantar mais pormenores, enquanto pediam calma à população. A polícia acrescentou que está a conduzir uma investigação para determinar as circunstâncias do incidente. Minutos depois, a Agência de Notícias Estatal Filipina, a PNA, noticiou que 2 suspeitos tinham sido detidos e que um deles era um aluno de 15 anos que frequentava o 9º ano de escolaridade na instituição. A Escola Secundária Nacional de San José tem mais de 1.500 estudantes. A PNA confirmou ainda que os mortos e feridos eram estudantes do ensino secundário. Utilizadores da internet e meios de comunicação locais divulgaram nas redes sociais vídeos que supostamente mostram o tiroteio dentro de uma sala de aula, nos quais se ouvem vários tiros e gritos. A PNA divulgou também imagens do segundo suspeito, que foi detido por um grupo de moradores locais, segundo a agência de notícias. Os distritos de Bragança, Guarda e Vila Real estão sob aviso laranja até amanhã, mantendo-se 11 distritos sob aviso amarelo devido à previsão de tempo quente, segundo o Instituto Português do Mar e da Atmosfera. Os 3 distritos do norte interior de Portugal continental viram o IPMA elevar o aviso amarelo existente para o fim de semana para laranja até às 18 horas de terça-feira, devido à persistência de valores muito elevados da temperatura máxima, passando a amarelo até quarta-feira. Depois de terça-feira, o aviso nestes 3 distritos vai passar a amarelo até às 18 horas de quarta-feira. O IPMA avisou ainda para a possibilidade de trovoadas em Castelo Branco, Bragança, Viseu e Guarda. Outros 11 distritos seguem sob aviso amarelo até às 18 horas de terça-feira devido ao calor: Braga, Porto Alegre, Coimbra, Castelo Branco, Beja, Viana do Castelo, Santarém, Setúbal, Porto, Évora e Viseu. Só os distritos de Aveiro, Leiria, Lisboa e Faro encontram-se para já sem avisos meteorológicos. O IPMA alertou na sexta-feira que as temperaturas iriam subir a partir de hoje em Portugal continental, com valores que podem chegar aos 42 graus. O lançamento da primeira pedra do Lar de Idosos do Centro Social e Paroquial de Nossa Senhora da Oliveira, em Tramagal, aconteceu no dia 6 de dezembro de 2023. Passados menos de 3 anos, neste momento a obra está concluída. Quem o afirma é António Veiga, da direção do centro. O responsável adiantou que aguardam apenas por 2 licenças para abrir portas.
5: Neste momento nós temos a obra concluída, estamos só a aguardar, portanto, a certificação elétrica por parte das entidades competentes e de seguida avançaremos com o pedido de licença de utilização junto do município para que no mais breve, curto prazo, tanto que consigamos ter as vistorias finais para podermos começar a trabalhar, que é esse o nosso desejo, desejo da comunidade em geral, não é? Uma obra, portanto, que começou há aproximadamente 3 anos.
2: Sim, foi rápido.
5: Sim, até foi rápido, correu-nos bem, porque quer as empresas que trabalharam connosco, quer a construtora, quer a empresa de fiscalização, conseguiram fazer um excelente trabalho de equipa. O dono de obra também procurou sempre, dentro das suas possibilidades, estar disponível para todas as situações, e podemos concluir que foi um sucesso, porque não tivemos grandes problemas, e a obra está aí, pronta, está equipada, a aguardar só estas questões burocráticas que, como disse no início, acreditamos que a breve prazo possam estar ultrapassadas.
2: Lar de Idosos do Centro Social e Paroquial de Nossa Senhora da Oliveira, entre Magal, no Conselho de Abrantes, está pronto e equipado, representam um investimento de 1,4 milhões de euros. O Primeiro-Ministro de Timor-Leste, Xanana Gusmão, encontra-se hoje com o Presidente português, António José Seguro, e visita a sede da Cplp, de acordo com o programa da visita que está a efetuar a Portugal deste sábado. Os encontros oficiais da agenda de Xanana Gusmão começam com uma visita de cortesia esta manhã ao Presidente da República no Palácio de Belém, e à tarde segue-se uma visita à sede da Comunidade dos Países de Língua Portuguesa, cuja presidência rotativa está atribuída a Timor-Leste. O governante será recebido em sessão solene pela secretária-executiva, Fátima Jardim, e representantes permanentes dos Estados-membros da organização. Durante a visita, que termina na sexta-feira, o governante vai reunir-se com o presidente do Supremo Tribunal de Justiça, com o Procurador-Geral da República, com reitores e diretores de faculdades de Direito, assim como com estudantes da área. O primeiro-ministro timorense vai ainda receber o prémio Professor Dr. Jorge Miranda, conhecido como pai da Constituição Portuguesa, na reitoria da Universidade de Lisboa. A Cplp, que assinala 30 anos a 17 de julho, é composta por Angola, Brasil, Cabo Verde, Guiné-Bissau, Guiné Equatorial, Moçambique, Portugal, São Tomé e Príncipe e Timor-Leste. O estreante Cabo Verde somou este domingo o segundo ponto em 2 jogos no Mundial de Futebol 2026, ao empatar a 2 golos com o Uruguai na segunda jornada do Grupo H em Miami Gardens. Kevin Pina marcou de livre direto aos 21 minutos para o primeiro golo em Mundiais de Cabo Verde, após o 0-0 com a Espanha. Os uruguaios deram a volta pelo Leão Maxi Araújo aos 44 e Agostinho Canobio aos 45+6, mas Hélio Varela repostou aos 61 minutos. Depois de empatar face a 2 campeões do mundo, o Cabo Verde é o terceiro do Grupo H, com os mesmos 2 pontos dos uruguaios e menos 2 do que a líder Espanha, enquanto a Arábia Saudita, última adversária do 11 de Bobista, é quarta com 1 ponto. Quem também fez história foi o Egito, que conquistou diante da Nova Zelândia aquela que foi a primeira vitória de sempre em Mundiais, isto num dia que arrancou com o autêntico atropelo de Espanha à Arábia Saudita por 4-0. Pelo meio, houve ainda tempo para a Bélgica ir a firmar uma igualdade a 0. Hoje, a campeã Argentina, a vice França, Noruega e Áustria podem carimbar um lugar nos 16avos de final do Mundial 2026, que após 11 dias só tem 3 seleções com o lugar garantido na fase a eliminar. E para já é tudo quanto a notícias. Fique connosco. Bom dia. Boa semana.
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0: 7 minutos depois das 8 da manhã, continuação de um muito bom dia com a Antena Livre. Temperatura atualizada, 37 graus.
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12: 8 horas, 9 minutos. Bom dia. Continuação de uma grande manhã.
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2: Esta vai ser uma segunda-feira com períodos de céu muito nublado, possibilidade da ocorrência de aguaceiros e trovoada, em especial no interior norte e centro e durante a tarde. O vento vai ser fraco ou moderado até 30 km/h e nesta segunda-feira pode contar com máximas a rondar os 27 graus em Faro, 28 no Porto e Vila de Rei, 30 no entroncamento Mação, Sardual, Tomar, Torres Novas e Barquinha, 31 em Coimbra, Lisboa, Abrantes e Constância e 33 graus em Santarém.
3: Temperatura atualizada, 37 graus.
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0: Continuação de uma ótima manhã de segunda-feira. Hoje é dia 21 do mês de junho. Esta é a edição da manhã. No ar consigo até bem perto das 11.
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2: Bom dia a todos. O entendimento conseguido entre os Estados Unidos e o Irão nestes últimos dias, longe de virar a página do conflito entre os dois países, poderá até, na realidade, abrir um novo capítulo no alinhamento geoestratégico na região. Isto porque, até ao conflito com o Irão, a região vivia sobre a estabilidade da segurança proporcionada pelos Estados Unidos. E isso, em larga escala, permitia ao petróleo fluir da região para o mundo com segurança e impedia, por outro lado, também o avanço da influência de outras médias e grandes potências na região, como a China e até mesmo a Índia. Contudo, esta guerra levou os países do Golfo a perceberem que os Estados Unidos, afinal de contas, são um parceiro bastante imprevisível e muito pouco fiável. Além do mais, apesar de os Estados Unidos reclamarem uma vitória no conflito, os termos do acordo mostram claramente que o Irão ganhou em toda a linha. O regime sobreviveu ao conflito, as suas capacidades balísticas e de intervenção na região do Golfo de Hormuz mantêm-se e o acordo não definiu claramente o que será feito quanto às capacidades balísticas do Irão, o que será feito ao programa nuclear do Irão e que ligações o Irão irá manter em relação aos grupos islâmicos que apoiam na região, como o Hezbollah e os Houthis do Iêmen. Aliás, estes foram os três pontos que Donald Trump utilizou como justificação para iniciar este conflito contra o Irão. Este grau de incerteza e insegurança na região já está a levar as principais potências regionais, como a Arábia Saudita e os Emirados Árabes Unidos, a conduzirem uma reconfiguração de alianças e influências com alcance global, desde o Extremo Oriente, passando pela Europa até à América Latina e, claro, no futuro mais próximo, colocam-se duas grandes questões fundamentais. Como se irá desenvolver o crescente antagonismo entre a Arábia Saudita e os Emirados Árabes Unidos e como é que estes países utilizarão tanto o poder israelita como a presença e ameaça iraniana como também as alianças na região para criarem desequilíbrios nesta rivalidade. Dentro de duas semanas cá estarei com um pouco mais sobre tudo aquilo que move o mundo e até lá, fiquem bem.
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4: Mais uma vez, muito bom dia. Vamos agora olhar para os títulos dos jornais nas bancas esta segunda-feira, dia 22 de junho. Começamos pela capa do Público. Há 54 clínicas a promover-se como medicina integrativa sem controlo. Congresso do PSD. Montenegro anuncia entrada em empresas estratégicas. Saúde. Ministra associa falta de médicos de família à imigração. No Reino Unido, imprensa diz que Starmer pode apresentar admissão hoje. No Jornal de Notícias, já morreram 4 crianças. crianças vítimas de violência doméstica. Linhas vermelhas nas pensões e plano para construir o futuro. Montenegro fecha congresso a explicar falhanço no pacote laboral e lança outras reformas. No Porto, as pessoas vêm de todo o mundo para ver como é o São João das Fontainhas. Em Penacova, cães ajudam os mais velhos a combater a solidão e o luto. Na capa do Correio da Manhã, pai arrasta filha de 4 anos para a morte, saltou com a criança ao colo de um 8º andar. Seguro arranca com popularidade em alta, funcionários públicos vão receber incentivos. Funcionário autárquico condenado à prisão por assediar estagiária. No Diário de Notícias, diretores escolares querem suspender aulas devido ao calor. Congresso PSD, Montenegro anuncia 8 reformas para contrastar com o imobilismo. Educação, falhas nos apoios a alunos especiais empurram famílias para o privado. Economia, famílias sobreendividadas estão a pedir cada vez mais créditos. Na imprensa económica especializada no negócios, governo avança com regime para a gestão de condomínios. Em conversa capital, Gonçalo Regalado diz que há vários investimentos à espera. Portugueses querem que seguro exija mais ao governo e aos partidos. Montenegro acena com um fundo para entrar no capital de empresas. No Jornal Económico, CIP mantém pé fundo, lei laboral é para mudar. Incerteza convence bancos centrais a fugir do dólar. PIB, floresta e agricultura já valem 5,1% da riqueza nacional. Trump dá a mão a Bibi, apesar de paz estar mais próxima. E na imprensa desportiva, na capa do jogo, Francisco Conceição contra a ideia de que Cristiano Ronaldo é a primeira opção de passe no ataque da seleção. Não sentimos essa necessidade. Reportagem chegou do Uzbequistão ainda criança, joga na Distrital de Aveiro e é fã de CR7. No Futebol Clube do Porto, um dia mudou o destino de Granás, o dragão é gigante, cheio, deve ser uma loucura. Bruges estava na corrida pelo médio. No Benfica, Pavlidis quer ficar, garantia dada pelo diretor-geral Mário Branco sobre o avançado. No Sporting, o mercado mais caro, Leões vão bater recorde na aquisição de passes. Entrevista, Petit acredita que treinará um grande português, quer ouvir o hino da Champions. Air invictos, aviões despediram-se com milhares a ver. Na bola, Pavlidis fica no Benfica, Mário Branco, diretor-geral dos Encarnados e o futuro do avançado grego pretendido pelo Beşiktaş. António Silva recusa 1,2 milhões de líquidos anuais para renovar. No Sporting, Palhinha e Altamira na mesa, mas há um plano C. No Futebol Clube do Porto, de cabeça, Eric Granás está muito acima da sua idade. No futsal, Benfica vence Sporting e está a um triunfo de ser campeão. Na seleção, não temos a obrigação de passar a bola a Ronaldo. Francisco Conceição destaca que o capitão é o exemplo, mas extremo só passa a bola a quem está mais bem desmarcado. Tomás Araújo é a única baixa, ainda resultados do Mundial 2026. Equador 0, Curaçao 0, Tunísia 0, Japão 4, Espanha 4, Arábia Saudita 0 e Bélgica 0, Irão 0. No Record, Amorim namora Pote e Sadumbiá faz trabalho de casa. Chico Conceição vê seleção com faca nos dentes, estamos obrigados a ganhar. André Silva já em pré-época, Pavlidis amarrado e no futsal a Águia a um triunfo do título.
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6: Tenha uma ótima manhã. Agora faltam 22 minutos para as 9.
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4: 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Agora faltam 17 minutos para as 9.
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4: Bom dia, edição da manhã de 21 de junho, seja muito bem-vindo.
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4: E nesta segunda-feira pode contar com máximas a rondar os 27 graus em Faro, 28 no Porto e Vila de Rei, 30 no entroncamento Mação, Sardual, Tomar, Torres Novas e Barquinha, 31 em Coimbra, Lisboa, Abrantes e Constância e 33 graus em Santarém.

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4: Informação com a jornalista Patrícia Seixas.
5: Muito bom dia. Mais de 30 concelhos dos distritos de Bragança, Castelo Branco, Guarda, Viseu, Coimbra e Porto Alegre estão em perigo máximo de incêndio rural, segundo o Instituto Português do Mar e da Atmosfera. Em perigo máximo de incêndio rural na região estão os concelhos de Sertã, Vila de Rei, Sardual, Mação e Gavião. Em perigo muito elevado de incêndio estão mais de uma centena de concelhos dos distritos de Bragança, Vila Real, Braga, Porto, Aveiro, Viseu, Guarda, Castelo Branco, Coimbra, Leiria, Santarém, Porto Alegre e Faro, de acordo com o IPMA. Em perigo muito elevado de incêndio na região estão os concelhos de Ferreira do Zêzere, Tomar, Vila Nova da Barquinha, Constância, Chamusca e Abrantes. Na quinta-feira, o Ministro da Administração Interna apelou a que sejam evitados comportamentos de risco de incêndio devido às altas temperaturas previstas pelas autoridades. Segundo o Ministro, há comportamentos que não se devem ter, como a utilização de maquinaria como roçadoras de discos e determinados equipamentos agrícolas, realização de queimas e queimadas e a utilização de fogos de artifício em festas tradicionais. Mais de 240 cidadãos estrangeiros foram detidos por permanência ilegal em Portugal desde outubro de 2023 e 540 foram notificados para abandonarem o país de forma voluntária, anunciou a GNR. Em comunicado, a GNR explica que desde outubro de 2023, quando assumiu o controlo das fronteiras terrestres e marítimas, assim como a fiscalização de cidadãos estrangeiros em toda a sua área de responsabilidade, ou seja, 94% do território, controlou mais de 91 mil estrangeiros. No total, entre 2023 e 2026, desenvolveu 5.400 ações em diversos setores de atividades que permitiram identificar milhares de situações de incumprimento, como 3.286 faltas de declaração de entrada, 497 excessos de permanência em território nacional, entre outras. Os setores da agricultura e pescas, indústria, construção civil e restauração e hotelaria assumiram particular relevância na fiscalização de cidadãos estrangeiros, permitindo identificar situações de permanência ilegal em território nacional, bem como detectar indícios de crimes associados ao tráfico de seres humanos e à exploração laboral. A presença dos militares da Guarda nestes contextos contribui igualmente para a verificação das condições de vida e de trabalho dos cidadãos estrangeiros, sublinha a GNR, que destaca a proteção de pessoas que são particularmente vulneráveis a situações de abuso ou exploração, como os imigrantes. No total, foram mais de 6.500 as contraordenações emitidas pela GNR em quase 3 anos. No âmbito da fiscalização territorial ao controlo de fronteiras, foram controladas mais de 100 mil embarcações e quase 11 milhões de pessoas, mais do que a população residente em Portugal. A GNR esclarece ainda que nos 15 postos de guarda de fronteiras marítimas de norte a sul do continente e ilhas, garante diariamente o controlo de passageiros e tripulantes que efetuam entradas ou saídas do espaço Schengen, bem como a fiscalização de portos e marinas e a atribuição de vistos na fronteira. O grupo de guarda de fronteira da GNR é ainda responsável pela autorização de acesso às zonas internacionais dos portos, tendo emitido 82.579 autorizações desde outubro de 2023. A Câmara de Vila de Rei vai voltar a adaptar o edifício do mercado municipal para instalar mais espaços empresariais. A decisão prende-se com o facto do CIES, o Centro de Instalação de Empresas e Serviços, estar completamente lotado, como nos disse o Presidente da Câmara de Vila de Rei, Paulo César Luís.
6: No seguimento daquilo que foi o nosso manifesto eleitoral, nós vamos adaptar o primeiro andar do mercado para acolhermos empresas, vamos criar quatro espaços empresariais, no sentido de que colhermos mais empresas, porque o CIES, as atuais instalações, que também estão em recuperação após a tempestade Christine, também estão em obras, estão completas e estão cheias, e os espaços empresariais estão totalmente entregues. Precisamos de alargar o espaço e decidimos adaptar o mercado municipal para esse efeito, e vamos muito em breve lançar o concurso com vista à realização dessas obras de adaptação.
7: Mas o mercado municipal já acolhia?
6: O mercado municipal estava a acolher neste momento apenas a cozinha comunitária e ainda uma empresa que decorre da instituição de ensino, nomeadamente a Escola Tecnológica e Profissional da Zona do Pinhal, se eu não estou em erro, mas para que o mesmo seja potenciado para mais empresas, temos que fazer algumas obras de adaptação.
5: CIES vai ter então mais espaços empresariais após a Câmara Municipal de Vila de Rei adaptar o primeiro piso do mercado municipal. Um homem de 33 anos, com antecedentes de violência doméstica, e a filha menor morreram na madrugada deste domingo após a queda do 8º andar em Santarém, disse a fonte da Direção Nacional da Polícia de Segurança Pública. De acordo com a fonte, o alerta por um incidente foi dado cerca das 3 horas de ontem, tendo sido acionada a PSP e posteriormente a Polícia Judiciária, que se encontra com a investigação. Segundo a fonte e de acordo com testemunhos recolhidos pelas autoridades, houve uma discussão e depois o adulto terá saltado da janela do 8º andar, onde vivia com a filha de 4 anos. A fonte acrescentou que ambos morreram após a queda e que o adulto tinha antecedentes de violência doméstica e um processo, escusando-se a mais pormenores, referindo que a investigação já passou para a alçada da Polícia Judiciária. A seleção portuguesa de futebol realiza hoje o último treino antes do jogo com o Uzbequistão da segunda jornada do Grupo K do Mundial 2026, no dia em que viaja para Houston. Portugal tem uma sessão de trabalho agendada para o Gardens North County District Park em Palm Beach, local de estágio durante o Campeonato do Mundo, para as 15 horas de Lisboa, com 15 minutos abertos à comunicação social. A presença do central Tomás Araújo no treino é a principal dúvida, uma vez que desde a estreia com a República Democrática do Congo, em que foi titular, ainda não treinou com a equipa, realizando o trabalho individualizado. Ao início da tarde, a formação orientada pelo selecionador Roberto Martínez viaja para Houston, cidade que volta a acolher a partida da equipa das Quinas. Mais tarde, pelas 0 horas e 45 minutos, o selecionador e um jogador a designar vão fazer a antevisão da partida com o Uzbequistão, já no estádio NRG, que, tal como na primeira jornada, vai receber o jogo de Portugal. A seleção lusa defrontou o Uzbequistão amanhã em Houston, um jogo com início agendado para as 18 horas portuguesas, numa partida que será dirigida pelo marroquino Jalad Jayed. O grupo fica fechado já a 27 de junho, com Portugal a defrontar a Colômbia em Miami, num jogo que começa à meia-noite e meia, já de dia 28 em Lisboa. Após a primeira jornada, a Colômbia lidera o grupo K com 3 pontos, seguida de Portugal e República Democrática do Congo, ambos com 1, enquanto o Uzbequistão, a viver o seu primeiro Campeonato do Mundo, ainda segue sem pontos. Mais notícias daqui a uma hora. Continue connosco. Tenha uma boa segunda-feira.
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9: Muito bom dia, são 9 horas e 10 minutos. Agora lá por fora os termómetros marcam 21 graus, uma informação Antena Livre e Meteo Brandes.
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9: 14 minutos depois das 9, estamos juntos na Antena Livre e na edição da manhã até bem perto das 11, de segunda a sábado. Seja muito bem-vindo.
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1: Esta vai ser uma segunda-feira com períodos de céu muito nublado, possibilidade da ocorrência de aguaceiros e trovoada, em especial no interior norte e centro e durante a tarde. O vento vai ser fraco ou moderado até 30 km/h e nesta segunda-feira pode contar com máximas a rondar os 27 graus em Faro, 28 no Porto e Vila de Rei, 30 no entroncamento Mação, Sardual, Tomar, Torres Novas e Barquinha, 31 em Coimbra, Lisboa, Abrantes e Constância e 33 graus em Santarém.
2: Agora lá por fora os termómetros marcam 21 graus. Uma informação Antena Livre e Meteo Abrantes.
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0: Continuação de uma ótima manhã com a sua rádio. Espero que esteja tudo bem consigo. Agora vamos aos dias da história nesta segunda-feira com o Daniel Vieira.
1: 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Uma compilação de Paulo Jorge de Sousa Pinto com edição de Daniel Vieira. 22 de junho, 1633. Condenação de Galileu pela Inquisição. Foi neste dia que a Inquisição emitiu a sentença contra Galileu Galilei, acusado de divulgar uma falsa doutrina e de não ter cumprido a decisão de um julgamento anterior. O tribunal deu-o como culpado de heresia por continuar a afirmar que o Sol permanece imóvel no centro do universo e que a Terra se move e por ter ignorado o aviso de que estas ideias contrariavam as Sagradas Escrituras. Foi, portanto, intimado a rejeitar essas opiniões e condenado à prisão por tempo indeterminado, sentença depois comutada em prisão domiciliária. Galileu foi forçado a abjurar as suas ideias, mas diz-se que terá proferido a célebre expressão «É por si move, porém ela move-se», que se tornou uma máxima do valor do conhecimento científico. Galileu Galilei nasceu em Pisa em 1564 e desde cedo manifestara interesse pela matemática e pela física. Ensinou geometria e astronomia na Universidade de Pádua, ao mesmo tempo que se debruçava sobre vários problemas científicos, como a existência das marés e a natureza dos cometas. Foi, no entanto, a sua adesão à teoria heliocêntrica de Nicolau Copérnico que o lançou numa longa controvérsia e levou à sua condenação. Esta teoria contradizia vários passos da Bíblia e era igualmente contestada por diversos astrónomos da época. Em 1616, foi sujeito a um primeiro processo no qual foi intimado a abandonar as suas ideias. Foi a publicação de um novo texto, em 1632, que o colocou novamente sob a alçada da Inquisição. Galileu regressou à sua quinta em Florença e dedicou os seus últimos anos de vida a escrever um novo tratado que foi publicado nos Países Baixos para escapar às proibições em vigor. O seu estado de saúde declinou rapidamente, vindo a morrer em 1642. A proibição que pendia sobre as suas obras foi só levantada no século XVIII, embora só no século seguinte tenham desaparecido todas as objeções ao heliocentrismo. Em 1992, o Papa João Paulo II lamentou o tratamento dado pela Igreja a Galileu e reconheceu os erros cometidos no seu processo. 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
4: Mais uma vez, muito bom dia. Vamos agora olhar para os títulos dos jornais nas bancas esta segunda-feira, dia 22 de junho. Começamos pela capa do Público. Há 54 clínicas a promover-se como medicina integrativa sem controlo. Congresso do PSD. Montenegro anuncia entrada em empresas estratégicas. Saúde. Ministra associa falta de médicos de família à imigração. No Reino Unido, a imprensa diz que Starmer pode apresentar admissão hoje. No Jornal de Notícias, já morreram 4 crianças vítimas de violência doméstica. Linhas vermelhas nas pensões e plano para construir o futuro. Montenegro fecha congresso a explicar falhanço no pacote laboral e lança outras reformas. No Porto, as pessoas vêm de todo o mundo para ver como é o São João das Fontainhas. Em Penacova, cães ajudam os mais velhos a combater a solidão e o luto. Na capa do Correio da Manhã, pai arrasta filha de 4 anos para a morte, saltou com a criança ao colo de um 8º andar. Seguro arranca com popularidade em alta. Funcionários públicos vão receber incentivos. Funcionário autárquico condenado à prisão por assediar estagiária. No Diário de Notícias, diretores escolares querem suspender aulas devido ao calor. Congresso do PSD, Montenegro anuncia 8 reformas para contrastar com o imobilismo. Educação, falhas nos apoios a alunos especiais empurram famílias para o privado. Economia, famílias sobreendividadas estão a pedir cada vez mais créditos. Na imprensa económica especializada no negócios, governo avança com regime para a gestão de condomínios. Em conversa capital, Gonçalo Regalado diz que há vários investimentos à espera. Portugueses querem que seguro exija mais ao governo e aos partidos. Montenegro acena com um fundo para entrar no capital de empresas. No jornal económico, CIP mantém pé fundo, lei laboral é para mudar. Incerteza convence bancos centrais a fugir do dólar. PIB, floresta e agricultura já valem 5,1% da riqueza nacional. Trump dá a mão a Bibi, apesar de paz estar mais próxima. E na imprensa desportiva, na capa do jogo, Francisco Conceição contra a ideia de que Cristiano Ronaldo é a primeira opção de passe no ataque da seleção. Não sentimos essa necessidade. Reportagem, chegou do Uzbequistão ainda criança, joga na Distrital de Aveiro e é fã de CR7. No Futebol Clube do Porto, um dia mudou o destino de Granás, o dragão é gigante, cheio, deve ser uma loucura. Bruges estava na corrida pelo médio. No Benfica, Pavlidis quer ficar, garantia dada pelo diretor-geral Mário Branco sobre o avançado. No Sporting, o mercado mais caro, o Leões vão bater recorde na aquisição de passes. Entrevista, Petit acredita que treinará um grande português, quer ouvir o hino da Champions. Air invictos, aviões despediram-se com milhares a ver. Na bola, Pavlidis fica no Benfica, Mário Branco, diretor-geral dos Encarnados e o futuro do avançado grego pretendido pelo Beşiktaş. António Silva recusa 1,2 milhões de líquidos anuais para renovar. No Sporting, Palhinha e Altamira na mesa, mas há um plano C. No Futebol Clube do Porto, de cabeça, Eric Granás está muito acima da sua idade. No futsal, Benfica vence Sporting e está a um triunfo de ser campeão. Na seleção, não temos a obrigação de passar a bola a Ronaldo. Francisco Conceição destaca que o capitão é o exemplo, mas extremo só passa a bola a quem está mais bem desmarcado. Tomás Araújo é a única baixa, ainda resultados do Mundial 2026. Equador 0, Curaçao 0, Tunísia 0, Japão 4, Espanha 4, Arábia Saudita 0 e Bélgica 0, Irão 0. No Record, Amorim namora Pote e Sadumbiá faz trabalho de casa. Chico Conceição vê seleção com faca nos dentes, estamos obrigados a ganhar. André Silva já em pré-época, Pavlidis amarrado e no futsal, a Águia a um triunfo do título.
5: Atenção às horas, faltam agora 23 minutos para as 10. Bom dia.
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4: E faltam 17 minutos para as 10 da manhã. Bom dia.
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6: Do IEE, as bandas emblemáticas da Beatlemania, as gravações intemporais em Portugal nos anos

0: Hoje temos em destaque os Titãs de Matosinhos, que foram dos primeiros conjuntos IEIE a formar-se e a gravar discos em Portugal, copiando o modelo do sucesso dos Shadows na Grã-Bretanha. Eram basicamente um conjunto instrumental e só no final da carreira, em 1969, introduziram um vocalista. Em 1963 tinham como membros João Lourival na bateria, António Braga na viola baixo, Alfredo Barros na viola ritmo e Fernando Costa Pereira na viola solo. Gravaram então o primeiro EP instrumental na Orfeu com Vira da Nazaré, Canção da Beira Baixa, o Timpanas e Menino de Ouro, temas populares com arranjos A Shadows, de Fernando Costa Pereira. José Afonso conheceria aqui a primeira versão elétrica de uma canção sua. Em setembro de 1963, os Titãs participaram no Cinema Roma, em Lisboa, no concurso Tip Shadows, de promoção ao filme Mocidade em Férias, Summer Holiday, com Cliff Richard, e os Shadows, de que o conjunto Mistério, com Fernando Concha, saía vencedor. Ainda em 63, os Titãs editaram o segundo EP, com o tema para Titãs, Olha os Noivos, Marcha Ribatejana e Ave Maria, com arranjos ainda de Fernando Costa Pereira. Após um extenso lapso de 6 anos, os Titãs regressam radicalmente diferentes, já com vozes e instrumentos de sopro, em 1969, com um terceiro e último EP que inclui One Way Love, Mira Maria, um tradicional mirandês, Janela Alberta e We Gotta Make Love, sempre sob a batuta de Fernando Costa Pereira. Nesta altura, a banda era formada por António Henriques, Brandão Simões, Carneiro, nas teclas, António Braga de Oliveira, na viola baixo, Fernando Manuel Soares da Costa Pereira, na viola solo e voz, João Lourival, na bateria e voz, e José Lelo, no saxofone e voz, antigo dirigente do Partido Socialista, falecido em 2016.
1: A era do IEIE.
0: Para escutar hoje dos Titãs, do seu primeiro EP, gravado em 1963, o tema Vira da Nazaré.

0: dia, edição da manhã de 21 de junho. Seja muito bem-vindo.
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0: E nesta segunda-feira pode contar com máximas a rondar os 27 graus em Faro, 28 no Porto e Vila de Rei, 30 no entroncamento Mação, Sardual, Tomar, Torres Novas e Barquinha, 31 em Coimbra, Lisboa, Abrantes e Constância e 33 graus em Santarém.
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0: E se a notícia está aqui, vamos à informação Antena Livre.
4: Informação com a jornalista Patrícia Seixas.
5: Muito bom dia. 3 estudantes foram mortos e outros 5 ficaram feridos hoje num ataque a tiro numa escola secundária em Tacloban, na Ilha Central de Leyte, nas Filipinas, informaram as autoridades. A polícia filipina confirmou que o incidente ocorreu por volta das 9 horas locais, eram 2 horas em Portugal, na Escola Secundária Nacional de San José, e fez 3 mortos e 5 feridos que foram transportados para hospitais, de acordo com um comunicado divulgado na rede social Facebook. As autoridades anunciaram a detenção de uma pessoa e a procura de um segundo suspeito, sem adiantar mais pormenores, enquanto pediam calma à população. A polícia acrescentou que está a conduzir uma investigação para determinar as circunstâncias do incidente. Minutos depois, a Agência de Notícias Estatal Filipina, a PNA, noticiou que 2 suspeitos tinham sido detidos e que um deles era um aluno de 15 anos que frequentava o 9º ano de escolaridade na instituição. A Escola Secundária Nacional de San José tem mais de 1.500 estudantes. A PNA confirmou ainda que os mortos e feridos eram estudantes do ensino secundário. Utilizadores da internet e meios de comunicação locais divulgaram nas redes sociais vídeos que supostamente mostram o tiroteio dentro de uma sala de aula, nos quais se ouvem vários tiros e gritos. A PNA divulgou também imagens do segundo suspeito, que foi detido por um grupo de moradores locais, segundo a agência de notícias. Os distritos de Bragança, Guarda e Vila Real estão sob aviso laranja até amanhã, mantendo-se 11 distritos sob aviso amarelo devido à previsão de tempo quente, segundo o Instituto Português do Mar e da Atmosfera. Os 3 distritos do norte interior de Portugal continental viram o IPMA elevar o aviso amarelo existente para o fim de semana para laranja até às 18 horas de terça-feira, devido à persistência de valores muito elevados da temperatura máxima, passando a amarelo até quarta-feira. Depois de terça-feira, o aviso nestes 3 distritos vai passar a amarelo até às 18 horas de quarta-feira. O IPMA avisou ainda para a possibilidade de trovoadas em Castelo Branco, Bragança, Viseu e Guarda. Outros 11 distritos seguem sob aviso amarelo até às 18 horas de terça-feira devido ao calor: Braga, Porto Alegre, Coimbra, Castelo Branco, Beja, Viana do Castelo, Santarém, Setúbal, Porto, Évora e Viseu. Só os distritos de Aveiro, Leiria, Lisboa e Faro encontram-se para já sem avisos meteorológicos. O IPMA alertou na sexta-feira que as temperaturas iriam subir a partir de hoje em Portugal continental, com valores que podem chegar aos 42 graus. O lançamento da primeira pedra do Lar de Idosos do Centro Social e Paroquial de Nossa Senhora da Oliveira, em Tramagal, aconteceu no dia 6 de dezembro de 2023. Passados menos de 3 anos, neste momento a obra está concluída. Quem o afirma é António Veiga, da direção do centro. O responsável adiantou que aguardam apenas por 2 licenças para abrir portas.
6: Neste momento nós temos a obra concluída, estamos só a aguardar, portanto, a certificação elétrica por parte das entidades competentes e de seguida avançaremos com o pedido de licença de utilização junto do município para que no mais breve, curto prazo, tanto que consigamos ter as vistorias finais para podermos começar a trabalhar, que é esse o nosso desejo, desejo da comunidade em geral, não é? Uma obra, portanto, que começou há aproximadamente 3 anos.
5: Sim, foi rápido.
6: Sim, até foi rápido, correu-nos bem, porque quer as empresas que trabalharam connosco, quer a construtora, quer a empresa de fiscalização, conseguiram fazer um excelente trabalho de equipa. O dono de obra também procurou sempre, dentro das suas possibilidades, estar disponível para todas as situações, e podemos concluir que foi um sucesso, porque não tivemos grandes problemas, e a obra está aí, pronta, está equipada, a aguardar só estas questões burocráticas que, como disse no início, acreditamos que a breve prazo possam estar ultrapassadas.
5: Lar de Idosos do Centro Social e Paroquial de Nossa Senhora da Oliveira, entre Magal, no Conselho de Abrantes, está pronto e equipado, representam um investimento de 1,4 milhões de euros. O Primeiro-Ministro de Timor-Leste, Xanana Gusmão, encontra-se hoje com o Presidente português, António José Seguro, e visita a sede da Cplp, de acordo com o programa da visita que está a efetuar a Portugal deste sábado. Os encontros oficiais da agenda de Xanana Gusmão começam com uma visita de cortesia esta manhã ao Presidente da República no Palácio de Belém, e à tarde segue-se uma visita à sede da Comunidade dos Países de Língua Portuguesa, cuja presidência rotativa está atribuída a Timor-Leste. O governante será recebido em sessão solene pela secretária executiva, Fátima Jardim, e representantes permanentes dos Estados-membros da organização. Durante a visita, que termina na sexta-feira, o governante vai reunir-se com o presidente do Supremo Tribunal de Justiça, com o Procurador-Geral da República, com reitores e diretores de faculdades de Direito, assim como com estudantes da área. O primeiro-ministro timorense vai ainda receber o prémio Professor Dr. Jorge Miranda, conhecido como pai da Constituição Portuguesa, na reitoria da Universidade de Lisboa. A Cplp, que assinala 30 anos a 17 de julho, é composta por Angola, Brasil, Cabo Verde, Guiné-Bissau, Guiné Equatorial, Moçambique, Portugal, São Tomé e Príncipe e Timor-Leste. O estreante Cabo Verde somou este domingo o segundo ponto em 2 jogos no Mundial de Futebol 2026, ao empatar a 2 golos com o Uruguai na segunda jornada do Grupo H em Miami Gardens. Kevin Pina marcou de livre direto aos 21 minutos para o primeiro golo em Mundiais de Cabo Verde, após o 0-0 com a Espanha. Os uruguaios deram a volta pelo Leão Maxi Araújo aos 44 e Agostinho Canobio aos 45+6, mas Hélio Varela repostou aos 61 minutos. Depois de empatar face a 2 campeões do mundo, o Cabo Verde é o terceiro do Grupo H, com os mesmos 2 pontos dos uruguaios e menos 2 do que a líder Espanha, enquanto a Arábia Saudita, última adversária do 11 de Bobista, é quarta com 1 ponto. Quem também fez história foi o Egito, que conquistou, diante da Nova Zelândia, aquela que foi a primeira vitória de sempre em Mundiais, isto num dia que arrancou com o autêntico atropelo de Espanha à Arábia Saudita por 4-0. Pelo meio, houve ainda tempo para a Bélgica irão firmar uma igualdade a 0. Hoje, a campeã Argentina, a vice França, Noruega e Áustria podem carimbar um lugar nos 16avos de final do Mundial 2026, que após 11 dias só tem 3 seleções com o lugar garantido na fase a eliminar. E para já é tudo quanto a notícias. Fique connosco. Bom dia. Boa semana.
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0: Agora são 10 horas e 9 minutos. Muito bom dia com a Antena Livre. Agora em Abrantes os termómetros marcam 23 graus. Uma informação Antena Livre e Meteo Abrantes.
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14: Já estamos com 10 horas e 12 minutos.
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2: Esta vai ser uma segunda-feira com períodos de céu muito nublado, possibilidade da ocorrência de aguaceiros e trovoada, em especial no interior norte e centro e durante a tarde. O vento vai ser fraco ou moderado até 30 km hora e nesta segunda-feira pode contar com máximas a rondar os 27 graus em Faro, 28 no Porto e Vila de Rei, 30 no entroncamento Mação, Sardual, Tomar, Torres Novas e Barquinha, 31 em Coimbra, Lisboa, Abrantes e Constância e 33 graus em Santarém.
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0: Espero que esteja a passar uma agradável manhã de segunda-feira. Estamos a cerca de meia hora do final desta edição da manhã de hoje. É bom saber que está por aí. Não se esqueça, daqui a pouco às 10h45 há para ouvir Legalmente Falando, mas para já é tempo de opinião e também de darmos uma vista de olhos aos principais títulos dos jornais de hoje.
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2: Bom dia a todos. O entendimento conseguido entre os Estados Unidos e o Irão nestes últimos dias, longe de virar a página do conflito entre os dois países, poderá até, na realidade, abrir um novo capítulo no alinhamento geoestratégico na região. Isto porque, até ao conflito com o Irão, a região vivia sobre a estabilidade da segurança proporcionada pelos Estados Unidos. E isso, em larga escala, permitia ao petróleo fluir da região para o mundo com segurança e impedia, por outro lado, também o avanço da influência de outras médias e grandes potências na região, como a China e até mesmo a Índia. Contudo, esta guerra levou os países do Golfo a perceberem que os Estados Unidos, afinal de contas, são um parceiro bastante imprevisível e muito pouco fiável. Além do mais, apesar de os Estados Unidos reclamarem vitória no conflito, os termos do acordo mostram claramente que o Irão ganhou em toda a linha. O regime sobreviveu ao conflito, as suas capacidades balísticas e de intervenção na região do Golfo de Hormuz mantêm-se e o acordo não definiu claramente o que será feito quanto às capacidades balísticas do Irão, o que será feito ao programa nuclear do Irão e que ligações o Irão irá manter em relação aos grupos islâmicos que apoiam na região, como o Hezbollah e os Houthis do Iêmen. Aliás, estes foram os três pontos.

0: que Donald Trump utilizou como justificação para iniciar este conflito contra o Irão. Este grau de incerteza e insegurança na região já está a levar as principais potências regionais, como a Arábia Saudita e os Emirados Árabes Unidos, a conduzirem uma reconfiguração de alianças e influências com alcance global, desde o Extremo Oriente, passando pela Europa até à América Latina e, claro, no futuro mais próximo, colocam-se duas grandes questões fundamentais. Como se irá desenvolver o crescente antagonismo entre a Arábia Saudita e os Emirados Árabes Unidos e como é que estes países utilizarão tanto o poder israelita, como a presença e ameaça iraniana, como também as alianças na região para criarem desequilíbrios nesta rivalidade. Dentro de duas semanas, cá estarei com um pouco mais sobre tudo aquilo que move o mundo. E até lá, fiquem bem.
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3: Mais uma vez, muito bom dia. Vamos agora olhar para os títulos dos jornais nas bancas esta segunda-feira, dia 22 de junho. Começamos pela capa do Público. Há 54 clínicas a promover-se como medicina integrativa sem controlo. Congresso do PSD. Montenegro anuncia entrada em empresas estratégicas. Saúde. Ministra associa falta de médicos de família à imigração. No Reino Unido, a imprensa diz que Starmer pode apresentar admissão hoje. No Jornal de Notícias, já morreram 4 crianças vítimas de violência doméstica. Linhas vermelhas nas pensões e plano para construir o futuro. Montenegro fecha congresso a explicar falhanço no pacote laboral e lança outras reformas. No Porto, as pessoas vêm de todo o mundo para ver como é o São João das Fontainhas. Em Penacova, cães ajudam os mais velhos a combater a solidão e o luto. Na capa do Correio da Manhã, pai arrasta filha de 4 anos para a morte, saltou com a criança ao colo de um 8º andar. Seguro arranca com popularidade em alta, funcionários públicos vão receber incentivos. Funcionário autárquico condenado à prisão por assediar estagiária. No Diário de Notícias, diretores escolares querem suspender aulas devido ao calor. Congresso do PSD, Montenegro anuncia 8 reformas para contrastar com o imobilismo. Educação, falhas nos apoios a alunos especiais empurram famílias para o privado. Economia, famílias sobreendividadas estão a pedir cada vez mais créditos. Na imprensa económica especializada no negócios, governo avança com regime para a gestão de condomínios. Em conversa capital, Gonçalo Regalado diz que há vários investimentos à espera. Portugueses querem que seguro exija mais ao governo e aos partidos. Montenegro acena com um fundo para entrar no capital de empresas. No Jornal Económico, CIP mantém pé fundo, lei laboral é para mudar. Incerteza convence bancos centrais a fugir do dólar. PIB, floresta e agricultura já valem 5,1% da riqueza nacional. Trump dá mão a Bibi, apesar de paz estar mais próxima. E na imprensa desportiva, na capa do jogo, Francisco Conceição contra a ideia de que Cristiano Ronaldo é a primeira opção de passe no ataque da seleção. Não sentimos essa necessidade. Reportagem, chegou do Uzbequistão ainda criança, joga na Distrital de Aveiro e é fã de CR7. No Futebol Clube do Porto, um dia mudou o destino de Granás, o dragão é gigante, cheio, deve ser uma loucura. Bruges estava na corrida pelo médio. No Benfica, Pavli diz que quer ficar, garantia dada pelo diretor-geral Mário Branco sobre o avançado. No Sporting, o mercado mais caro, Leões vão bater recorde na aquisição de passes. Entrevista, Petit acredita que treinará um grande português, quer ouvir o hino da Champions. Air invictus, aviões despediram-se com milhares a ver.

0: Pavlidis fica no Benfica, Mário Branco, diretor-geral dos Encarnados e o futuro do avançado grego pretendido pelo Beşiktaş. António Silva recusa 1,2 milhões de líquidos anuais para renovar. No Sporting, Palhinha e Altamira na mesa, mas há um plano C. No Futebol Clube do Porto, de cabeça, Eric Granás está muito acima da sua idade. No futsal, Benfica vence Sporting e está a um triunfo de ser campeão. Na seleção, não temos a obrigação de passar a bola a Ronaldo. Francisco Conceição destaca que o capitão é o exemplo, mas extremo só passa a bola a quem está mais bem desmarcado. Tomás Araújo é a única baixa. Ainda resultados do Mundial 2026. Equador 0, Curaçao 0, Tunísia 0, Japão 4, Espanha 4, Arábia Saudita 0 e Bélgica 0, Irão 0. No Record, Amorim namora Pote e Sadumbiá faz trabalho de casa. Chico Conceição vê seleção com faca nos dentes. Estamos obrigados a ganhar. André Silva já em pré-época. Pavlidis amarrado. E no futsal, a Águia a um triunfo do título.
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2: E só já faltam 22 minutos para as 11.
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4: Muito bom dia, esta é a edição da manhã, estamos agora a 18 minutos das 11.
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6: Viva, bom dia, seja bem-vindo a mais uma edição do Legalmente Falando. Bom dia, Paulo.
7: Bom dia, João.
6: Leis e Fiscalidade, todas as semanas, neste horário e nesta estação emissora. Vamos à pergunta de um ouvinte. Tenho um terreno em Abrantes urbano e loteado que vai ser doado ao meu filho. Futuramente, caso pretenda vender este terreno, este lote, e investir em novo lote para habitação própria ou investir na compra de habitação própria, ficará isento de mais-valias, desde que cumpridos os prazos estipulados por lei?
7: Bom dia aos nossos ouvintes. É uma questão importante, é uma questão muito, muito atual. Acontece com muita
6: qualidade. Há quem compre e guarde durante vários anos.
7: Exatamente.
6: Pronto. E só para enquadrar, eu não sei se é este o caso, mas enquadrando aqui, há quem compre, enfim, em devido tempo e depois fica à espera de valorizar ou de construir.
7: Para além da questão dos prazos, portanto, o prazo do reinvestimento pode ser o prazo de 36 meses depois da venda ou 24 meses antes da respectiva venda, mas esse é o que menos aqui conta, penso que esse é o que menos preocupa o nosso ouvinte. É importante termos presente as regras básicas que estão subjacentes à exclusão da tributação das mais-valias. Portanto, para não haver tributação em mais-valias, aquilo que é efetivamente vendido tem que ser já a habitação própria permanente. Portanto, se estamos a falar de um terreno que vai ser doado e que depois vai ser vendido, ainda que o reinvestimento venha a ser efetuado em habitação própria permanente, não estará excluído da tributação, uma vez que o que foi vendido não era habitação própria permanente. Portanto, a situação com o exemplo percebe-se bem. Eu tenho uma casa hoje em dia, por exemplo, que é a minha casa de férias. O que é que as pessoas faziam habitualmente? Para usufruírem da exclusão das mais-valias, mudavam o domicílio fiscal para essa casa e depois então vendiam para poderem dizer que venderam a habitação própria permanente. Hoje já nem isso é automaticamente possível. E porquê? Porque a lei foi alterada e para que isso aconteça é necessário que a habitação própria permanente tenha permanecido na titularidade durante o período de um ano. Ou seja, se eu mudar agora a minha habitação própria permanente para a minha casa de férias e para a vender sem ser tributada, tenho que esperar o prazo de um ano. Ou seja, eu tenho que provar que a casa que estou a vender foi a minha habitação própria permanente nos últimos 12 meses. Portanto, em resumo, no caso de se vender um terreno naturalmente que não é uma habitação própria permanente, portanto, ainda que o reinvestimento venha a ser efetuado em habitação própria permanente, não haverá exclusão da tributação, lamentavelmente, para o nosso ouvinte, neste caso concreto.
6: Fica a explicação, Paulo. Até de hoje, 8 dias. Bom dia.
7: Bom dia.
6: Daqui a uma semana voltamos com mais uma edição do Legalmente Falando. Até lá, fique bem.
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8: Continuação de uma ótima segunda-feira, legalmente falando, @antenalivre.pt. Já sabe então, é este o endereço de e-mail para onde nos pode colocar as suas questões. Disponíveis as respostas aqui no FM da Antena Livre e também

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0: Muito bom dia. Agora há notícias para ouvir na sua rádio.
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2: Muito bom dia. Mais de 30 concelhos dos distritos de Bragança, Castelo Branco, Guarda, Viseu, Coimbra e Porto Alegre estão em perigo máximo de incêndio rural, segundo o Instituto Português do Mar e da Atmosfera. Em perigo máximo de incêndio rural na região estão os concelhos de Sertã, Vila de Rei, Sardual, Mação e Gavião. Em perigo muito elevado de incêndio estão mais de uma centena de concelhos dos distritos de Bragança, Vila Real, Braga, Porto, Aveiro, Viseu, Guarda, Castelo Branco, Coimbra, Leiria, Santarém, Porto Alegre e Faro, de acordo com o IPMA. Em perigo muito elevado de incêndio na região estão os concelhos de Ferreira do Zêzere, de Tomar, Vila Nova da Barquinha, Constância, Chamusca e Abrantes. Na quinta-feira, o Ministro da Administração Interna apelou a que sejam evitados comportamentos de risco de incêndio devido às altas temperaturas previstas pelas autoridades. Segundo o Ministro, há comportamentos que não se devem ter, como a utilização de maquinaria como roçadoras de discos e determinados equipamentos agrícolas, realização de queimas e queimadas e a utilização de fogos de artifício em festas tradicionais. Mais de 240 cidadãos estrangeiros foram detidos por permanência ilegal em Portugal desde outubro de 2023 e 540 foram notificados para abandonarem o país de forma voluntária, anunciou a GNR. Em comunicado, a GNR explica que desde outubro de 2023, quando assumiu o controlo das fronteiras terrestres e marítimas, assim como a fiscalização de cidadãos estrangeiros em toda a sua área de responsabilidade, ou seja, 94% do território, controlou mais de 91 mil estrangeiros. No total, entre 2023 e 2026, desenvolveu 5.400 ações em diversos setores de atividades que permitiram identificar milhares de situações de incumprimento, como 3.286 faltas de declaração de entrada, 497 excessos de permanência em território nacional, entre outras. Os setores da agricultura e pescas, indústria, construção civil e restauração e hotelaria assumiram particular relevância na fiscalização de cidadãos estrangeiros, permitindo identificar situações de permanência ilegal em território nacional, bem como detectar indícios de crimes associados ao tráfico de seres humanos e à exploração laboral. A presença dos militares da Guarda nestes contextos contribui igualmente para a verificação das condições de vida e de trabalho dos cidadãos estrangeiros, sublinha a GNR, que destaca a proteção de pessoas que são particularmente vulneráveis a situações de abuso ou exploração, como os imigrantes. No total, foram mais de 6.500 as contraordenações emitidas pela GNR em quase 3 anos. No âmbito da fiscalização territorial ao controlo de fronteiras, foram controladas mais de 100 mil embarcações e quase 11 milhões de pessoas, mais do que a população residente em Portugal. A GNR esclarece ainda que nos 15 postos de guarda de fronteiras marítimas de norte a sul do continente e ilhas, garante diariamente o controlo de passageiros e tripulantes que efetuam entradas ou saídas do espaço Schengen, bem como a fiscalização de portos e marinas e a atribuição de vistos na fronteira. O grupo de guarda de fronteira da GNR é ainda responsável pela autorização de acesso às zonas internacionais dos portos, tendo emitido 82.579 autorizações desde outubro de 2023. A Câmara de Vila de Rei vai voltar a adaptar o edifício do mercado municipal para instalar mais espaços empresariais. A decisão prende-se com o facto do CIES, o Centro de Instalação de Empresas e Serviços, estar completamente lotado, como nos disse o Presidente da Câmara de Vila de Rei, Paulo César Luís.
5: No seguimento daquilo que foi o nosso manifesto eleitoral, nós vamos adaptar o primeiro andar do mercado para acolhermos empresas, vamos criar quatro espaços empresariais, no sentido de que colhermos mais empresas, porque o CIES, as atuais instalações, que também estão em recuperação após a tempestade de Cristine, também estão em obras, estão completas e estão cheias, e os espaços empresariais estão totalmente entregues. Precisamos de alargar o espaço e decidimos adaptar o mercado municipal para esse efeito, e vamos muito em breve lançar o concurso com vista à realização dessas obras de adaptação.
6: Mas o mercado municipal já acolhia?
5: O mercado municipal estava a acolher neste momento apenas a cozinha comunitária e ainda uma empresa que decorre da instituição de ensino, nomeadamente a Escola Tecnológica e Profissional da Zona do Pinhal, se eu não estou em erro, mas para que o mesmo seja potenciado para mais empresas, temos que fazer algumas obras de adaptação.
2: CIES vai ter então mais espaços empresariais após a Câmara Municipal de Vila de Rei adaptar o primeiro piso do mercado municipal. Um homem de 33 anos, com antecedentes de violência doméstica e a filha menor, morreram na madrugada deste domingo após a queda do 8º andar em Santarém, disse a fonte da Direção Nacional da Polícia de Segurança Pública. De acordo com a fonte, o alerta para o incidente foi dado cerca das 3 horas de ontem, tendo sido acionada a PSP e, posteriormente, a Polícia Judiciária, que se encontra com a investigação. Segundo a fonte e de acordo com testemunhos recolhidos pelas autoridades, houve uma discussão e depois o adulto terá saltado da janela do 8º andar, onde vivia com a filha de 4 anos. A fonte acrescentou que ambos morreram após a queda e que o adulto tinha antecedentes de violência doméstica e um processo, escusando-se a mais pormenores, referindo que a investigação já passou para a alçada da Polícia Judiciária. A seleção portuguesa de futebol realiza hoje o último treino antes do jogo com o Uzbequistão da segunda jornada do Grupo K do Mundial 2026, no dia em que viaja para Houston. Portugal tem uma sessão de trabalho agendada para o Gardens North County District Park em Palm Beach, local de estágio durante o Campeonato do Mundo, para as 15 horas de Lisboa, com 15 minutos abertos à comunicação social. A presença do central Tomás Araújo no treino é a principal dúvida, uma vez que desde a estreia com a República Democrática do Congo, em que foi titular, ainda não treinou com a equipa, realizando o trabalho individualizado. Ao início da tarde, a formação orientada pelo selecionador Roberto Martínez viaja para Houston, cidade que volta a acolher a partida da equipa das Quinas. Mais tarde, pelas 0 horas e 45 minutos, o selecionador e um jogador a designar vão fazer a antevisão da partida com o Uzbequistão, já no estádio NRG, que, tal como na primeira jornada, vai receber o jogo de Portugal. A seleção lusa defrontou o Uzbequistão amanhã em Houston, um jogo com início agendado para as 18 horas portuguesas, numa partida que será dirigida pelo marroquino Jalad Jayed. O grupo fica fechado já a 27 de junho, com Portugal a defrontar a Colômbia em Miami, num jogo que começa à meia-noite e meia, já de dia 28 em Lisboa. Após a primeira jornada, a Colômbia lidera o grupo K com 3 pontos, seguida de Portugal e República Democrática do Congo, ambos com 1, enquanto o Uzbequistão, a viver o seu primeiro Campeonato do Mundo, ainda segue 100 pontos. Mais notícias daqui a uma hora. Continue connosco. Tenha uma boa segunda-feira.
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15: Lá fora, os termómetros marcam 26 graus.
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15: O tempo não para, já estamos com 14 minutos para além das 11.
3: 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Bom dia.
15: Muito bom dia, boa segunda-feira. Eu sou a Helena Gomes e a partir de agora faço consigo uma grande viagem até à Era do Vinil. Seja muito bem-vindo, bom início de semana.

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0: juntos a ouvir grandes recordações até ao meio-dia.
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7: 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Muito bom dia. Está no ar mais uma edição de Na Era do Vinil. Grandes recordações. De segunda a sexta-feira, entre as 11 e o meio-dia. Eu sou Helena Gomes e espero que goste da seleção musical de hoje.
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0: pronto, acaba por hoje mais uma edição de Na Era do Vinil. De segunda a sexta-feira, entre as 11 e o meio-dia, é hora de recordar grandes canções. O meu nome é Helena Gomes e pode contar sempre comigo aqui neste horário. Tenha um excelente dia.
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0: Muito boa tarde. Lar do Centro Social de Tramagal está pronto e a lista de espera é 3 vezes maior do que a capacidade. Centro de Instalação de Empresas e Serviços de Vila de Reis está lotado. A autarquia avança com novos espaços no mercado municipal. Ainda ao balanço final dos prejuízos em Vila de Reis após a passagem da tempestade Christine. Sexta presidência aberta da Câmara de Mação arranca hoje em Ortiga. Na opinião, olhamos hoje para o que se passa no mundo com a crónica de Nuno Alves. Estes são temas em destaque na edição, que começa agora.
1: Informação com a jornalista Patrícia Seixas.
0: O primeiro-ministro britânico Keir Starmer anunciou hoje que se vai demitir da liderança do Partido Trabalhista, iniciando o processo para a sua sucessão à frente do governo 2 anos após ser eleito com maioria absoluta. Numa declaração pelas 9:30, junto à residência oficial do número 10 de Downing Street, Starmer indicou que o sucessor deverá estar em funções em setembro. Num discurso visivelmente emocionado desde o início, Starmer falou sobre o trabalho que foi desenvolvido para dar um novo rumo ao Partido Trabalhista. Sobre a sua jornada em cargos de liderança, Starmer considerou que os 2 anos como primeiro-ministro foi o momento que mais o orgulhou na sua vida. Keir Starmer, cuja impopularidade é refletida nas sondagens, estava sob intensa pressão interna para se demitir na sequência de vários erros políticos e após maus resultados nas eleições locais e regionais de maio. Starmer indicou que falou com o rei Carlos III esta manhã para o informar da decisão. Embora a demissão do primeiro-ministro só aconteça após ser encontrado um sucessor à frente do Partido Trabalhista. Segundo a tradição, este será chamado a formar governo enquanto líder do partido com maioria parlamentar, sem a necessidade de convocar eleições legislativas. Ainda lá por fora, o juiz Juan Carlos Peinado intimou Begoña Gómez, a mulher do primeiro-ministro espanhol Pedro Sánchez, a entregar o passaporte na quarta-feira. Trata-se de uma medida cautelar decidida pelo juiz de instrução após ter remetido o caso para julgamento por júri popular. A decisão consta de uma decisão judicial divulgada pela imprensa espanhola, na qual Peinado marca essa comparência para as 18 horas e para a qual convoca também a assessora Cristina Alvarez, a quem impôs a mesma medida. O juiz indica que ambas têm de entregar o passaporte emitido em seu nome e devem informar se possuem algum passaporte, além do passaporte espanhol comum, seja ele diplomático ou de outra nacionalidade. A mulher do primeiro-ministro espanhol vai a julgamento por crimes como tráfico de influência, corrupção e desvio de fundos públicos, ficando proibida de sair do país, entre outras medidas, ordenou hoje o juiz. Em concreto, Begoña Gómez vai ser julgada pelos crimes de tráfico de influência, corrupção nos negócios no setor privado entre indivíduos, apropriação indevida e desvio de fundos públicos. A mulher do primeiro-ministro espanhol ficou sujeita à retirada do passaporte, proibição de sair do território nacional e obrigatoriedade de comparecer quinzenalmente em tribunal. No auto, o juiz determinou que estas medidas vão estar em vigor durante o tempo que durar o processo e até ser emitida uma resolução final. Ao justificar a adoção das medidas de precaução contra Gómez, Peinado sustentou que se deduz a existência de indicações racionais de criminalidade de um ato criminal. Por cá, mais de 30 concelhos dos distritos de Bragança, Castelo Branco, Guarda, Viseu, Coimbra, Santarém e Porto Alegre estão em perigo máximo de incêndio rural, segundo o Instituto Português do Mar e da Atmosfera. Em perigo máximo de incêndio rural na região estão os concelhos da Sertã, Vila de Reis, Sardual, Mação e Gavião. Em perigo muito elevado de incêndio estão mais de uma centena de concelhos nos distritos de Bragança, Vila Real, Braga, Porto, Aveiro, Viseu, Guarda, Castelo Branco, Coimbra, Leiria, Santarém, Porto Alegre e Faro, ainda de acordo com o IPMA. Em perigo muito elevado de incêndio na região estão os concelhos de Ferreira do Zezer, Tomar, Vila Nova da Barquinha, Constância, Chamusca e Abrantes. Na quinta-feira, o Ministro da Administração Interna apelou a que sejam evitados comportamentos de risco de incêndio devido às altas temperaturas previstas pelas autoridades. Segundo o Ministro, há comportamentos que não se devem ter, como a utilização de maquinaria, como roçadoras de discos e determinados equipamentos agrícolas, realização de queimas e queimadas e a utilização de fogos de artifício em festas tradicionais. Mais de 240 cidadãos estrangeiros foram detidos por permanência ilegal em Portugal desde outubro de 2023 e 540 foram notificados para abandonarem o país de forma voluntária, anunciou a GNR em comunicado. A GNR explica que desde outubro de 2023, quando assumiu o controlo das fronteiras terrestres e marítimas, assim como a fiscalização de cidadãos estrangeiros em toda a sua área de responsabilidade, ou seja, 94% do território, controlou mais de 91 mil estrangeiros. No total, entre 2023 e 2026, desenvolveu 5.400 ações em diversos setores de atividade que permitiram identificar milhares de situações de incumprimento, como 3.286 faltas de declaração de entrada, 497 excessos de permanência em território nacional, entre outras. Os setores da agricultura e pescas, indústria, construção civil e restauração e hotelaria assumiram particular relevância na fiscalização de cidadãos estrangeiros, permitindo identificar situações de permanência ilegal em território nacional, bem como detectar indícios de crimes associados ao tráfico de seres humanos e à exploração laboral. A presença dos militares da Guarda nestes contextos contribui igualmente para a verificação das condições de vida e de trabalho dos cidadãos estrangeiros, sublinha a GNR, que destaca a proteção de pessoas que são particularmente vulneráveis a situações de abuso ou exploração, como os imigrantes. No total, foram mais de 6.500 as contraordenações emitidas pela GNR em quase 3 anos. No âmbito da fiscalização territorial ao controle de fronteiras, foram controladas mais de 100 mil embarcações e quase 11 milhões de pessoas, mais do que a população residente em Portugal. A GNR esclarece ainda que nos 15 postos de guarda de fronteiras marítimos de norte a sul do continente e ilhas, garante diariamente o controle de passageiros e tripulantes que efetuou entradas ou saídas do espaço Schengen, bem como a fiscalização de portos e marinas e a atribuição de vistos na fronteira. O grupo de guarda de fronteiras da GNR é ainda responsável pela autorização de acesso às zonas internacionais dos portos, tendo emitido 82.579 autorizações desde outubro de 2023. Os preços dos combustíveis vão ficar consideravelmente mais baratos a partir desta segunda-feira. O Automóvel Clube de Portugal aponta para descidas de 12 cêntimos no caso do gasóleo e de 6 cêntimos na gasolina. Um homem de 33 anos, com antecedentes de violência doméstica e a filha menor, morreram na madrugada deste domingo após a queda do 8º andar em Santarém, disse fonte da Direção Nacional da Polícia de Segurança Pública. De acordo com a fonte, o alerta para o incidente foi dado cerca das 3 horas de ontem, tendo sido acionada a PSP e posteriormente a Polícia Judiciária, que se encontra com a investigação. Segundo a fonte e de acordo com testemunhos recolhidos pelas autoridades, houve uma discussão e depois o adulto terá assaltado da janela do 8º andar, onde vivia com a filha de 4 anos. A fonte acrescentou que ambos morreram após a queda e que o adulto tinha antecedentes de violência doméstica e um processo, escusando-se a mais pormenores, referindo que a investigação já passou para a alçada da Polícia Judiciária. O lançamento da primeira pedra do Lar de Idosos do Centro Social e Paroquial de Nossa Senhora da Oliveira, em Tramagal, no Conselho de Abrantes, aconteceu no dia 6 de dezembro de 2023. Passados menos de 3 anos, neste momento, a obra está concluída. Quem o afirma é António Veiga, da direção do centro. O responsável adiantou que aguardam apenas por 2 licenças para abrir portas. Quanto a inscrições, há uma lista de espera que é 3 vezes maior do que a capacidade.
2: Neste momento nós temos a obra concluída, estamos só a aguardar, portanto, a certificação elétrica por parte das entidades competentes e de seguida avançaremos com o pedido de licença de utilização junto do município para que no mais breve, curto prazo, portanto, consigamos ter as vistorias finais para podermos começar a trabalhar, que é esse o nosso desejo da comunidade em geral, não é? Uma obra, portanto, que começou há aproximadamente 3 anos.
0: Sim, foi rápido.
2: Sim, até foi rápido, correu-nos bem, porque quer as empresas que trabalharam connosco, quer a construtora, quer a empresa de fiscalização, conseguiram fazer um excelente trabalho de equipa. O dono de obra também procurou sempre, dentro das suas possibilidades, estar disponível para todas as situações e podemos concluir que foi um sucesso, porque não tivemos grandes problemas, e a obra está aí, pronta, está equipada, a aguardar só estas questões burocráticas que, como disse no início, acreditamos que a breve prazo possam estar ultrapassadas.
0: E esse breve prazo é coisa para quanto tempo?
2: Pois, Patrícia, não vamos fazer promessas, porque as promessas existem por aí, não é? Vamos simplesmente ver os dias a passar, vamos aguardar.
0: Já estamos a falar em poucos meses, vá.
2: Sim, acredito que nos próximos 3, 4 meses consigamos estar a trabalhar dentro daquilo que é a nossa perspectiva e tendo em conta também os passos que já demos a nível da organização de processos. Portanto, queremos acreditar que durante os próximos 3, 4 meses conseguimos ter as portas abertas e pensar em disponibilizar à comunidade as 39 camas que muita falta fazem ao nosso...
0: Era uma valência que vos fazia falta aqui também.
2: Sim. Efetivamente, nesta zona do concelho fazia falta uma oferta diferenciada. Existem outras ofertas, mas efetivamente fazia uma falta diferenciada nesta zona do concelho. E em bom tempo fizemos a nossa candidatura, e na freguesia, como é óbvio, sim. E em bom tempo fizemos a nossa candidatura, aceite, e temos a obra portanto, pronta, só aguardar estas questões burocráticas que pouco tempo já devem demorar. Mas também, como não, são coisas que não controlamos, são coisas que não estão nas nossas mãos, portanto, aguardamos sempre que os gabinetes consigam, de alguma forma, ser céleres, porque a comunidade está ansiosa e desejosa por ter a resposta a funcionar.
0: O facto deste equipamento ser o único na freguesia que tem protocolo com a Segurança Social, essa parte também vos ajudou a que o processo pudesse avançar de outra forma?
2: Havendo uma resposta com um protocolo pela Segurança Social, dá sempre uma confiança diferente às pessoas. E isso ajuda. Ajuda no número de inscrições. Sabemos que a procura é imensa. Sabemos que existe por todo o país, não é? Uma procura imensa para residenciais. Mas havendo esta componente, transmite mais confiança às pessoas, transmite... Uma certeza melhor. Nós não estamos aqui a dizer que os cuidados são diferentes, claro. não é por aí o caminho, mas
3: fora, a
2: interpretação das pessoas, essa sim é outra, e dão-lhes uma ligação diferente. É muito bom conseguirmos ter este protocolo com a Segurança Social através do Procup, que nos vai permitir também conseguir de alguma forma articular aquilo que é o esforço que as famílias fazem ao final do mês, não é?
0: Já têm inscrições abertas?
2: Nós temos inscrições para 3 casas iguais a esta. Portanto, temos mais de 120 inscrições. Portanto,
0: e a necessidade, não é?
2: E a necessidade. Só por aí podemos ver que a necessidade é imensa, não só a nível concelhio, mas também a nível distrital e a nível nacional. Mas nós cá estaremos para dar a resposta à comunidade, e com a certeza de que as nossas 39 camas serão ocupadas no dia da abertura, não é? Mas pronto, também é com este sentimento, com este espírito que nos lançamos ao desafio, não é? Conseguir dar resposta à comunidade dentro daquilo que é o projeto que decidimos abraçar há 3 anos atrás.
0: Então, se antes da inauguração já tem lista de espera, o próximo projeto será a ampliação já do lar residencial?
2: Patrícia, eu tenho por
0: norma... Tem espaço, pelo menos?
2: Nós terreno temos, nós gostamos de desafios, e os desafios são para encarar. Havendo as parcerias certas, havendo os projetos certos, havendo os programas certos, não seremos nós que diremos que não. Portanto, o desafio é lançado a mim, eu lanço o desafio a quem de direito também, é o meu papel enquanto dirigente, não é? É procurar também as parcerias, e se assim for, quando estivermos um bocadinho mais tranquilos, quando estivermos um bocadinho mais descansados, poderemos eventualmente pensar em novos desafios, porque, como disse, terreno existe, espaço existe, a vontade faz parte do voluntário, a vontade faz parte do espírito das pessoas que abraçam estas causas, portanto, falta o resto.
0: Lar de idosos do Centro Social e Paroquial de Nossa Senhora de Oliveira em Tramagal está pronto e equipado, representou um investimento de 1,4 milhão de euros. Durante esta semana, de hoje até sábado, o Presidente da Câmara Municipal de Mação e vereadores complutos estão de volta ao terreno, agora na freguesia de Ortiga. Esta é já a sexta Presidência Aberta, uma iniciativa que, segundo o município, reforça o compromisso com a proximidade, a transparência e a participação ativa de todos. Serão realizadas várias iniciativas e reuniões, nas quais se destacam a reunião com todos os presidentes de junta a acontecer hoje, às 18 horas, a Assembleia Municipal de Mação, na quarta, dia 24 de junho, às 16 horas, a reunião de Câmara Pública, na quinta-feira, dia 25, às 17 horas, a homenagem ao Tifontes, na sexta-feira, dia 26 de junho, às 16 horas, e a reunião com a população, também na sexta-feira, às 17h30. O município avança que a reunião com a população é um encontro direto com os cidadãos para ouvir preocupações, sugestões e contributos. Esta Presidência Aberta é já a sexta das 8 freguesias a ter uma semana que lhe é dedicada. A Câmara de Vila de Rei vai voltar a adaptar o edifício do Mercado Municipal para instalar mais espaços empresariais. A decisão prende-se com o facto do CIES, o Centro de Instalação de Empresas e Serviços, estar completamente lotado. Por outro lado, estão quase concluídas as obras no CIES, na Zona Industrial do Soto, depois do edifício ter sido afetado pela tempestade Christine, como nos explicou Paulo César Luís, o Presidente da Câmara Municipal de Vila de Rei.
3: No seguimento daquilo que foi o nosso manifesto eleitoral, nós vamos adaptar o primeiro andar do mercado para acolhermos empresas, vamos criar quatro espaços empresariais, no sentido de acolhermos mais empresas, porque o CIES, as atuais instalações, que também estão em recuperação após a tempestade Christine, também estão em obras, estão completas e estão cheias, os espaços empresariais estão totalmente entregues. Precisamos de alargar o espaço e decidimos adaptar o mercado municipal para esse efeito, e vamos muito em breve lançar o concurso com vista à realização dessas obras de adaptação.
4: Mas o mercado municipal já acolhia?
3: O mercado municipal estava a acolher, neste momento, apenas a cozinha comunitária e ainda uma empresa que decorre da instituição de ensino, nomeadamente a Escola Tecnológica e Profissional da Zona do Pinhal, se eu não estou em erro, mas para que o mesmo seja potenciado para mais empresas, temos que fazer algumas obras de adaptação.
4: Ok. No CIES, a tempestade afetou o edifício, o que é que está a ser feito?
3: A tempestade comprometeu seriamente o edifício, tivemos danos graves no exterior, por via da adaptação do edifício às empresas que lá estavam. A tempestade potenciou estragos naquela infraestrutura por via de ter sido colocada uma chaminé de extração associada a uma empresa de pintura que tinha uma estufa. Essa chaminé destruiu, com a força do vento e o peso exercido, destruiu uma fachada importante e comprometeu o exterior. Acabámos a recuperação do edifício no seu exterior, estamos agora a recuperar no interior, para o mais rápido possível podermos voltar a acolher todas as empresas que lá estavam.
4: As empresas têm mantido a trabalhar? Ou?
3: Todas estão a trabalhar. E sendo que
4: estão
3: algumas
4: continuam.
3: Sim, temos até algumas que continuaram a trabalhar no próprio edifício porque estavam no resto de chão. As do primeiro andar tiveram que sair, mas encontramos soluções para todas.
0: CIES vai ter mais espaços empresariais após a Câmara Municipal adaptar o primeiro piso do mercado municipal no Centro de Instalação de Empresas e Serviços da Zona Industrial. As obras de reparação dos danos após a passagem da tempestade Christine estão quase concluídas. E o processo da passagem da tempestade Christine pelo Conselho de Vila de Rei está concluído. A declaração foi feita pelo Presidente da Câmara Municipal, Paulo César Luís, adiantou depois à Antena Livre os números de candidaturas e os montantes aprovados para o Conselho.
3: O balanço é o balanço possível, que é dizer que, na minha opinião, conseguimos ser céleres em Vila de Rei, conseguimos, porque adotámos, na minha opinião, uma estratégia de não nos escudarmos e darmos a cara, As regras eram conhecidas, aplicámos as regras, dedicámos equipas neste sentido. Uma equipa dedicada à parte processual, outra equipa de dois elementos dedicados à parte da avaliação dos estragos. Tivemos 231 candidaturas, das quais foram aprovadas 125 e foram deferidas 96. Estas 96, estes 96 indeferimentos, na maior parte dos casos, estão associados a infraestruturas que não são casas, que não são habitações próprias permanentes, e outras que têm a ver logo com desistências na parte inicial, porque as habitações receberam dinheiro dos seguros e os promotores desistiram da sua submissão. Estamos a falar também de um valor total aprovado na ordem de pouco mais de 300 mil euros.
4: Estamos a falar das candidaturas de até 5 e 10 mil euros?
3: Sim, estamos a falar de todas aquelas que passaram pela Câmara. Todas aquelas que foram instruídas na CCDR, na plataforma, e que necessitaram de validação por parte da Câmara Municipal de Vila de Rei.
4: Como é que diz respeito ao município?
3: No que diz respeito ao município, nós recebemos a primeira tranche associada aos nossos danos. Temos vários processos a decorrer. Ainda não finalizámos a totalidade das infraestruturas municipais. Estamos a ultimar o projeto do pavilhão da escola, porque foi a maior infraestrutura e aquela que ficou mais danificada. Estamos também a ultimar a questão do campo de pádel. Estamos também a ultimar a questão da sede da Tuna, que é um edifício municipal, um antigo espaço de internet, que ficou seriamente afetado. Nós já recuperámos a cobertura, mas é necessário recuperar também os vãos, nomeadamente a castaria. E porque o edifício tem um conjunto de características particulares, é muito assente em vãos, ou seja, em caixilharia de alumínio, é um edifício com muita luz, e necessita também, porque o facto do telhado ter ficado comprometido, a entrada de água comprometeu seriamente a infraestrutura elétrica e precisa do sistema todo novo, e estamos a recuperar todos aqueles edifícios que foram danificados e que precisam de obras mais profundas. Tal e qual como a própria escola, cuja obra está praticamente finalizada, tivemos que ajustar, porque já havia painéis solares montados, que foram destruídos pela tempestade. Depois, em consonância com a CCDR, estes estragos daquilo que já estava montado foi alocado à destruição por parte da tempestade, e já adquirimos os novos painéis, estão para ser montados a todo momento, para substituir aqueles que tinham sido colocados no âmbito da obra.
4: Conselheiro, desde o início do mandato, e estamos a falar ainda de meses,
3: sim, meio ano,

0: Primeiro, temos que dizer que obtivemos por parte do Governo a sensibilidade de que era preciso recuperar aquilo que a tempestade afetou. E, de facto, temos tido aquilo, temos recebido verbas associadas aos diversos projetos de revitalização, seja da parte edificada, seja da necessidade de recuperar a rede viária florestal, seja da necessidade de melhorar aquilo que é as condições com que olhamos para o próximo período crítico de incêndios, e temos trabalhado nestas vertentes, sendo que recebemos verbas para o fazer. Estamos a projetar o futuro de acordo com aquilo que são as candidaturas a que nos tínhamos comprometido, nomeadamente ao Portugal 2030, porque encerramos e vamos encerrar no final deste mês, no mês de junho, aquilo que é o PTRR, e as obras da habitação acessível e da escola vão estar finalizadas. Portanto, aquilo que nos permite estar com este discurso e com esta opinião sobre aquilo que é o nosso futuro tem a ver com o nosso grau de compromisso das obras associadas aos fundos comunitários que cumprimos, finalizámos, aquilo que temos projetado para o Portugal 2030, estamos certos que também vamos cumprir, e também uma saúde financeira que nos permite ter este discurso, porque de facto temos as verbas necessárias para todos estes projetos. E uma capacidade de endividamento brutal que decorre da boa gestão que ocorreu até aqui e que nos possibilita ter graus de possibilidade de obtenção de crédito para, nomeadamente e unicamente, para fazer face a candidaturas, para potenciar o grau de execução no Conselho de Vila de Rei. Ou seja, isto é possível porque houve boa gestão até aqui.
1: 125 candidaturas aprovadas em Vila de Rei no montante de 300 mil euros é o balanço dos apoios recebidos para as habitações afetadas pela tempestade Christine no concelho de Vila de Rei. O estreante Cabo Verde somou este domingo o segundo ponto em dois jogos no Mundial de Futebol 2026 ao empatar a dois golos com o Uruguai na segunda jornada do Grupo H em Miami Gardens. Kevin Pina marcou de livre direto aos 21 minutos para o primeiro golo em Mundiais de Cabo Verde após o 0-0 com a Espanha. Os uruguaios deram a volta pelo Leão Maxi Araújo aos 44 e Agustín Canobio aos 45+6, mas Hélio Varela repostou aos 61 minutos. Depois de empatar face a dois campeões do mundo, Cabo Verde é o terceiro do Grupo H, com os mesmos dois pontos dos uruguaios e menos dois que a líder Espanha, enquanto a Arábia Saudita, a última adversária do 11 de Bubista, é quarta com um ponto. Quem também fez história foi o Egito, que conquistou diante da Nova Zelândia aquela que foi a primeira vitória de sempre em Mundiais. Isto num dia que arrancou com o autêntico atropelo de Espanha à Arábia Saudita por 4-0. Pelo meio, houve ainda tempo para a Bélgica e Irão firmarem uma igualdade a zeros. E hoje a campeã Argentina, a vice França, Noruega e Áustria podem carimbar um lugar nos 16avos de final do Mundial, que após 11 dias só tem 3 seleções com lugar garantido na fase eliminar. O embate entre a tricampeã Argentina e a Áustria, de regresso ao Mundial 20 anos depois, abre o 12º dia pelas 18 horas em Arlington. No outro encontro da segunda jornada do Grupo J, que fecha o dia, a Jordânia e a Argélia defrontam-se em Santa Clara a partir das 4 da manhã, já de terça-feira, num embate que nenhuma das seleções pode perder. Quanto ao Grupo I, os vencedores da primeira jornada não se vão defrontar, pelo que ambos podem carimbar o passaporte, algo que será certamente uma formalidade, no caso da França, que defronta o Iraque em Filadélfia pelas 22 horas. Mais complicada afigura-se a tarefa da Noruega, dos benfiquistas Arsnes e Sheldrup, frente ao Senegal, campeão africano em título, que deu grande luta aos gauleses e só não chegou ao intervalo a vencer por falta de eficácia. O ponta-de-lança Erling Haaland, que se estreou em Mundiais com o Bissau Iraque, é a grande arma dos nórdicos para o encontro de East Rutherford à 1 hora já de terça-feira. A seleção portuguesa de futebol realizou hoje o último treino antes do jogo com o Uzbequistão da segunda jornada do Grupo K do Mundial, no dia em que viaja para Houston. Ao início da tarde, a formação orientada pelo selecionador Roberto Martínez viaja então para Houston, no Texas, cidade que volta a acolher a partida da equipa das esquinas. Mais tarde, pela meia-noite e 45, o selecionador e um jogador a designar vão fazer a antevisão da partida com o Uzbequistão já no estádio NRG, que, tal como na primeira jornada, vai

0: receber o jogo de Portugal. E o extremo Francisco Conceição afirmou que Portugal tem de ter a faca nos dentes no jogo com o Uzbequistão na segunda jornada do Grupo K do Mundial, referindo que é necessária maior e melhor qualidade de jogo.
1: Sim, claro, acho que no Mundial o erro tem de ser mínimo. Não conseguimos ganhar o primeiro jogo. Claro que não estamos com... Acho que estamos com faca nos dentes, porque temos que ganhar este segundo jogo obrigatoriamente, também para fazer jus àquilo que é a nossa qualidade. Temos qualidade para ganhar o próximo jogo, vamos tentar demonstrar isso dentro de campo, melhorar o que temos a melhorar, que não correu tão bem no primeiro jogo, e se estivermos todos com a atitude que tivemos do primeiro jogo e melhorar a qualidade, acho que conseguimos ganhar. Coletivamente, lá está, chegamos o mais longe possível. Temos qualidade para isso, mas temos que demonstrar dentro de campo. Não adianta pensar mais à frente se não conseguirmos ganhar estes jogos da fase de grupos. Individualmente sou sempre mais um para ajudar, quer jogo 10 minutos, quer jogo 90, estou aqui para ajudar a seleção ao máximo possível. Estou a realizar um sonho que é representar o meu país na maior competição do mundo, e por isso podem esperar de mim o máximo, quer seja em 10 minutos ou em 90. Não, eu acho que o Cristiano, com a sua qualidade de fazer golos, acho que não há ninguém como ele nesse capítulo, e nós não temos essa obrigação, essa necessidade de lhe passar a bola. Eu, por exemplo, falo por mim, eu passo a bola para quem acho que naquele momento está melhor desmarcado. Não é que tenha tempo para pensar quem é que está, qual é a cara do colega que está ao meu lado, não. Acho que fazemos tudo por instinto, fazemos tudo... São milésimos de segundo, não há tempo para isso, e claro que o Cristiano está aqui para ajudar como qualquer outro jogador da seleção. O Cristiano é um exemplo por aquilo que foi a carreira dele, pela fome que ele demonstra todos os dias, agora com 41 anos, a fome que demonstra em querer ganhar, todos os dias super motivado para treinar como se fosse o último treino. Acho que isso para mim e para a nova geração e para todos nós que estamos aqui é um exemplo, porque se ele já conquistou tanto e continua com essa fome, então nós, a fome que temos que ter para conseguir conquistar um pouco daquilo que ele conquistou, tem que ser ainda maior. Ele é um exemplo por isso, pela liderança também, pelos golos que faz. Lá está, é mais um da equipa que está aqui para nos ajudar, e penso que precisamos de todas as individualidades para que o coletivo funcione.
0: A seleção lusa defronta então o Uzbequistão amanhã em Houston, com o início agendado para as 18 horas, numa partida que será dirigida pelo marroquino Jalad Jayed. O grupo fica fechado a 27 de junho, com Portugal a defrontar a Colômbia em Miami, num jogo que começa à meia-noite e meia, já de dia 28, em Lisboa. Após a primeira jornada, a Colômbia lidera o grupo K com 3 pontos, seguida de Portugal e da República Democrática do Congo, ambos com 1, enquanto o Uzbequistão, a viver o seu o primeiro campeonato do mundo, ainda segue 100 pontos. Na Opinião, esta segunda-feira olhamos para o que se passa no mundo, na crónica de Nuno Alves.
2: Bom dia a todos. O entendimento conseguido entre os Estados Unidos e o Irão nestes últimos dias, longe de virar a página do conflito entre os dois países, poderá até, na realidade, abrir um novo capítulo no alinhamento geoestratégico na região. Isto porque, até ao conflito com o Irão, a região vivia sob a estabilidade da segurança proporcionada pelos Estados Unidos. E isso, em larga escala, permitia ao petróleo fluir da região para o mundo com segurança e impedia, por outro lado, também o avanço da influência de outras médias e grandes potências na região, como a China e até mesmo a Índia. Contudo, esta guerra levou os países do Golfo a perceberem que os Estados Unidos, afinal de contas, são um parceiro bastante imprevisível e muito pouco fiável. Além do mais, apesar de os Estados Unidos reclamarem uma vitória no conflito, os termos do acordo mostram claramente que o Irão ganhou em toda a linha. O regime sobreviveu ao conflito, as suas capacidades balísticas e de intervenção na região do Golfo de Hormuz mantêm-se, e o acordo não definiu claramente o que será feito quanto às capacidades balísticas do Irão, o que será feito ao programa nuclear do Irão e que ligações o Irão irá manter em relação aos grupos islâmicos que apoiam na região, como o Hezbollah e os Houthis do Iêmen. Aliás, estes foram os três pontos que Donald Trump utilizou como justificação para iniciar este conflito contra o Irão. Este grau de incerteza e insegurança na região já está a levar as principais potências regionais, como a Arábia Saudita e os Emirados Árabes Unidos, a conduzirem uma reconfiguração de alianças e influências com alcance global, desde o Extremo Oriente, passando pela Europa até à América Latina e, claro, no futuro mais próximo, colocam-se duas grandes questões fundamentais. Como se irá desenvolver o crescente antagonismo entre a Arábia Saudita e os Emirados Árabes Unidos e como é que estes países utilizarão tanto o poder israelita, como a presença e ameaça iraniana, como também as alianças na região para criarem desequilíbrios nesta rivalidade. Dentro de duas semanas, cá estarei com um pouco mais sobre tudo aquilo que move o mundo. E até lá, fiquem bem.
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0: Os distritos de Bragança, Guarda e Vila Real estão sob aviso laranja até amanhã, mantendo-se 11 distritos sob aviso amarelo devido à previsão de tempo quente, segundo o Instituto Português do Mar e da Atmosfera. Os três distritos do norte interior de Portugal continental virou o IPMA elevar o aviso amarelo existente para o fim de semana para laranja até às 18 horas de terça-feira, devido à persistência de valores muito elevados da temperatura máxima, passando a amarelo até quarta-feira. Depois de terça, o aviso nestes três distritos vai passar a amarelo até às 18 horas de quarta-feira. O IPMA avisou ainda para a possibilidade de trovoadas em Castelo Branco, Bragança, Viseu e Guarda. Outros 11 distritos seguem sob aviso amarelo até às 18 horas de amanhã, devido ao calor. São eles Braga, Porto Alegre, Coimbra, Castelo Branco, Beja, Viana do Castelo, Santarém, Setúbal, Porto, Évora e Viseu. Só os distritos de Aveiro, Leiria, Lisboa e Faro encontram-se para já sem avisos meteorológicos. O IPMA alertou na sexta-feira que as temperaturas iriam subir a partir de hoje em Portugal continental, com valores que podem chegar aos 42 graus. Falta assim saber do tempo que ainda vai fazer hoje. Conta então com céu com períodos de muita nebulosidade, condições favoráveis à ocorrência de aguaceiros e trovoadas no interior norte e centro e Alto Alentejo, em especial em zonas montanhosas e durante a tarde, não se podendo excluir a queda ocasional de granizo. Vento fraco, sendo fraco a moderado no centro e sul durante a tarde, neblina ou nevoeiro na faixa costeira, mais provável no final do dia. Há uma pequena descida da temperatura máxima nas regiões centro e sul. Máxima de 27 graus em Faro, 28 no Porto, 31 em Lisboa e Coimbra, 33 em Santarém, 34 em Entrocamento e Vila de Rei, 35 graus em Barquinha, Mação e Gavião, 36 em Constância, Abrantes e Sardual, 37 em Ponte de Sor. Quanto à informação, é tudo. Continuo na companhia da Antena Livre. Tenham uma muito boa tarde.
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8: Juntos até às 14 horas, aqui na sua rádio, ouvir as melhores músicas.

0: E assim vai acontecendo a sua hora de almoço ao som de todas as músicas como você gosta. Tenha uma ótima tarde, seja muito bem-vindo.
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6: Muito boa tarde, se nos ouve pelas estradas da região. Espero que esteja a gostar das músicas que trouxe para hoje. Seja muito bem-vindo e boa viagem.

0: Muito boa tarde, é bom saber que está com a Antena Livre. Tenho aqui muito mais música para si.
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0: Olá, boa tarde. Bom almoço com a sua rádio.
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0: Muito boa tarde, seja muito bem-vindo. Esta é a Antena Livre.
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4: E neste momento lá fora estão 30 graus.
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4: 14 horas mais um minuto. Boa tarde, está com a Antena Livre.
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0: E é assim que vai acontecendo esta tarde, sempre ao som de músicas imperdíveis. Espero sinceramente estar a contribuir para que a sua tarde seja ainda mais agradável.
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0: E por aqui passa a melhor música todas as tardes comigo, Carlos Aparício. Seja muito bem-vindo.
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0: Faltam agora 18 minutos para as 3.
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4: Faltam agora 14 minutos para a hora certa. 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

0: Faltam 2 minutos para as 3. Eu sou o Carlos Aparício, desejo-lhe uma ótima tarde e digo-lhe agora, até já.
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1: Bom dia a todos. O entendimento conseguido entre os Estados Unidos e o Irão nestes últimos dias, longe de virar a página do conflito entre os dois países, poderá até, na realidade, abrir um novo capítulo no alinhamento geoestratégico na região. Isto porque, até ao conflito com o Irão, a região vivia sobre a estabilidade da segurança proporcionada pelos Estados Unidos. E isso, em larga escala, permitia ao petróleo fluir da região para o mundo com segurança e impedia, por outro lado, também o avanço da influência de outras médias e grandes potências na região, como a China e até mesmo a Índia. Contudo, esta guerra levou os países do Golfo a perceberem que os Estados Unidos, afinal de contas, são um parceiro bastante imprevisível e muito pouco fiável. Além do mais, apesar de os Estados Unidos reclamarem uma vitória no conflito, os termos do acordo mostram claramente que o Irão ganhou em toda a linha. O regime sobreviveu ao conflito, as suas capacidades balísticas e de intervenção na região do Golfo de Hormuz mantêm-se e o acordo não definiu claramente o que será feito quanto às capacidades balísticas do Irão, o que será feito ao programa nuclear do Irão e que ligações o Irão irá manter em relação aos grupos islâmicos que apoiam na região, como o Hezbollah e os Houthis do Iêmen. Aliás, estes foram os três pontos que Donald Trump utilizou como justificação para iniciar este conflito contra o Irão. Este grau de incerteza e insegurança na região já está a levar as principais potências regionais, como a Arábia Saudita e os Emirados Árabes Unidos, a conduzirem uma reconfiguração de alianças e influências com alcance global, desde o Extremo Oriente, passando pela Europa até à América Latina e, claro, no futuro mais próximo, colocam-se duas grandes questões fundamentais. Como se irá desenvolver o crescente antagonismo entre a Arábia Saudita e os Emirados Árabes Unidos e como é que estes países utilizarão tanto o poder israelita como a presença e ameaça iraniana, como também as alianças na região para criarem desequilíbrios nesta rivalidade. Dentro de duas semanas cá estarei com um pouco mais sobre tudo aquilo que move o mundo. E até lá, fiquem bem.
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8: 7 minutos depois das 3, e é assim que vai acontecendo esta tarde, sempre ao som de músicas imperdíveis. Obrigado por estar com a Antena Livre. Eu sou o Carlos Aparício e vou estar por aqui até às 17. Tenha uma excelente segunda-feira e uma ótima semana.
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0: Mais uma vez, boa tarde com a Antena Livre, edição da tarde de segunda-feira, aqui na Antena Livre 96.7 FM ou antenalivre.pt. É só escolher a forma como nos quer ouvir e nós estamos aí um pouco por todo o mundo. É isso mesmo, no FM estéreo do seu rádio, na região do Médio Tejo e na internet, claro, em antenalivre.pt. Seja então mais uma vez bem-vindo à edição da tarde. Agora passam 20 minutos das 3. Eu sou o Carlos Aparício e vou estar consigo ainda até às 5 da tarde.
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5: 3:22. Olá, boa tarde de segunda-feira. Esta é a rádio como você gosta.

0: E é realmente muito bom ouvir músicas como estas que tenho para partilhar consigo nesta tarde. Seja muito bem-vindo.
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0: Olá, boa tarde. Esta é a rádio como você gosta. Eu sou o Carlos Aparício e estou por aqui a dar-lhe música ainda até às 5 da tarde. Agora faltam 15 minutos para as 4.

0: Daqui a 2 minutos vão ser 4 da tarde. Eu sou o Carlos Aparício e digo-lhe agora até já.
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4: E porque estamos no cruzar de hora, vamos ter notícias já a seguir aqui na Antena Livre. Não saia daí, boa tarde.
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6: Muito boa tarde. Mais de 30 concelhos dos distritos de Bragança, Castelo Branco, Guarda, Viseu, Coimbra e Porto Alegre estão em perigo máximo de incêndio rural, segundo o Instituto Português do Mar e da Atmosfera. Em perigo máximo de incêndio rural na região estão os concelhos de Sertã, Vila de Rei, Sardual, Mação e Gavião. Em perigo muito elevado de incêndio estão mais de uma centena de concelhos dos distritos de Bragança, Vila Real, Braga, Porto, Aveiro, Viseu, Guarda, Castelo Branco, Coimbra, Leiria, Santarém, Porto Alegre e Faro, de acordo com o IPMA. Em perigo muito elevado de incêndio na região estão os concelhos de Ferreira do Zêzere, Tomar, Vila Nova da Barquinha, Constância, Chamusca e Abrantes. Na quinta-feira, o Ministro da Administração Interna apelou a que sejam evitados comportamentos de risco de incêndio devido às altas temperaturas previstas pelas autoridades. Segundo o Ministro, há comportamentos que não se devem ter, como a utilização de maquinaria como roçadoras de discos e determinados equipamentos agrícolas, realização de queimas e queimadas e a utilização de fogos de artifício em festas tradicionais. Os distritos de Bragança, Guarda e Vila Real estão sob aviso laranja até amanhã, mantendo-se 11 distritos sob aviso amarelo devido à previsão de tempo quente, segundo o Instituto Português do Mar e da Atmosfera. Os três distritos do norte interior de Portugal continental virou o IPMA elevar o aviso amarelo existente para o fim de semana para laranja até às 18 horas de terça-feira, devido à persistência de valores muito elevados da temperatura máxima, passando a amarelo até quarta-feira. Depois de terça-feira, o aviso nestes três distritos vai passar a amarelo até às 18 horas de quarta-feira. O IPMA avisou ainda para a possibilidade de trovoadas em Castelo Branco, Bragança, Viseu e Guarda. Outros 11 distritos seguem sob aviso amarelo até às 18 horas de terça-feira devido ao calor: Braga, Porto Alegre, Coimbra, Castelo Branco, Beja, Viana do Castelo, Santarém, Setúbal, Porto, Évora e Viseu. Só os distritos de Aveiro, Leiria, Lisboa e Faro encontram-se para já sem avisos meteorológicos. O IPMA alertou na sexta-feira que as temperaturas iriam subir a partir de hoje em Portugal continental, com valores que podem chegar aos 42 graus. O lançamento da primeira pedra do Lar de Idosos do Centro Social e Paroquial de Nossa Senhora da Oliveira, em Tramagal, aconteceu no dia 6 de dezembro de 2023. Passados menos de 3 anos, neste momento a obra está concluída. Quem o afirma é António Veiga, da direção do centro. O responsável adiantou que aguardam apenas por 2 licenças para abrir portas.
7: Neste momento nós temos a obra concluída, estamos só a aguardar, portanto, a certificação elétrica por parte das entidades competentes e de seguida avançaremos com o pedido de licença de utilização junto do município para que no mais breve, curto prazo, portanto, consigamos ter as vistorias finais para podermos começar a trabalhar, que é esse o nosso desejo da comunidade em geral, não é? Uma obra, portanto, que começou há aproximadamente 3 anos.
6: Sim, foi rápido.
7: Sim, até foi rápido, correu-nos bem, porque quer as empresas que trabalharam connosco, quer a construtora, quer a empresa de fiscalização, conseguiram fazer um excelente trabalho de equipa. O dono da obra também procurou sempre, dentro das suas possibilidades, estar disponível disponível para todas as situações e podemos concluir que foi um sucesso, porque não tivemos grandes problemas, e a obra está aí. Pronta, está equipada, a aguardar só estas questões burocráticas que, como disse no início, acreditamos que a breve prazo possam estar ultrapassadas.
6: Lar de Idosos do Centro Social e Paroquial de Nossa Senhora da Oliveira, em Tremagal, no Conselho de Abrantes, está pronto e equipado, representou um investimento de 1,4 milhões de euros. A Câmara de Vila de Rei vai voltar a adaptar o edifício do Mercado Municipal para instalar mais espaços empresariais. A decisão prende-se com o facto do CIES, o Centro de Instalação de Empresas e Serviços, estar completamente lotado, como nos disse o Presidente da Câmara de Vila de Rei, Paulo César Luís.
8: No seguimento daquilo que foi o nosso manifesto eleitoral, nós vamos adaptar o primeiro andar do mercado para acolhermos empresas. Vamos criar 4 espaços empresariais, no sentido de que colhermos mais empresas, porque o nosso, o CIES, as atuais instalações, que também estão em recuperação após a tempestade Kristin, também estão em obras, estão completas e estão cheias, e os espaços empresariais estão totalmente entregues. Precisamos de alargar o espaço e decidimos adaptar o mercado municipal para esse efeito, e vamos muito em breve lançar o concurso com vista à realização dessas obras de adaptação.
9: Mas o mercado municipal já acolhia?
8: O mercado municipal estava a acolher neste momento apenas a cozinha comunitária e ainda uma empresa que decorre da instituição de ensino, nomeadamente a Escola Tecnológica e Profissional da Zona do Pinhal, se eu não estou em erro, mas para que o mesmo seja potenciado para mais empresas, temos que fazer algumas obras de adaptação.
6: CIES vai ter mais espaços empresariais após a Câmara Municipal adaptar o primeiro piso do mercado municipal no Centro de Instalação de Empresas e Serviços da Zona Industrial. As obras de reparação dos danos após a passagem da tempestade Kristin estão quase concluídas. Durante esta semana, de hoje até sábado, o Presidente da Câmara Municipal de Mação e vereadores com pelouros estão de volta ao terreno, agora na freguesia de Ortiga. Esta é já a 6ª Presidência Aberta, uma iniciativa que, segundo o município, reforça o compromisso com a proximidade, a transparência e a participação ativa de todos. Serão realizadas várias iniciativas e reuniões, nas quais se destacam a reunião com todos os presidentes de junta a acontecer hoje, às 18 horas, a Assembleia Municipal de Mação, na quarta, dia 24 de junho, às 16 horas, a reunião de Câmara Pública, na quinta-feira, dia 25, às 17 horas, a homenagem ao Tifontes, na sexta-feira, dia 26 de junho, às 16 horas, e a reunião com a população, também na sexta-feira, às 17h30. O município avança que a reunião com a população é um encontro direto com os cidadãos para ouvir preocupações, sugestões e contributos. Esta presidência aberta é já a 6ª das 8 freguesias a ter uma semana que lhe é dedicada. E é tudo quanto a notícias. Continuo desse lado, fico na nossa companhia. Desejo-lhe uma muito boa tarde.
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17: Aqui dentro está mais fresquinho, mas lá fora parece que estão 32 graus.
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17: Olá, boa tarde. 4 horas, 11 minutos. Estou de regresso para a última hora de hoje a fazer-lhe companhia aqui na Antena Livre. Eu sou o Carlos Aparício. Estou todos os dias em antena consigo entre as 2 e as 5 da tarde.
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1: E diga lá que escolher a Antena Livre para passar esta tarde consigo não foi a melhor opção. É claro que foi. É que por aqui passam todas as suas músicas favoritas. 4 horas, 20 minutos.
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2: Vamos agora saber o que prevê o Instituto Português do Mar e da Atmosfera no que respeita à meteorologia para terça-feira, dia 23 de junho. As previsões são de períodos de céu muito nublado, com possibilidade de ocorrência de aguaceiros e trovoada no interior durante a tarde. Vento fraco, sendo moderado até 35 km/h, predominando do quadrante leste nas terras altas. Neblina ou nevoeiro na faixa costeira e está prevista pequena subida da temperatura, em especial da máxima, no litoral norte e centro. As máximas previstas são assim de 29 graus para Faro, 31 para o Porto, 33 para Lisboa, 35 para Torres Novas, 36 para o entroncamento Sardual e Vila Nova da Barquinha, 37 para Constância, Tomar e Vila de Rei e 38 para Coimbra, Santarém, Abrantes e também para Mação.
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1: 23 minutos depois das 4, boa tarde, bem-vindo à Antena Livre.

0: Antena Livre, a rádio como você gosta. 16h42, muito boa tarde.
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0: Faltam agora 2 minutos para as 5 da tarde. Eu estou de...
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1: Viva, bom dia, seja bem-vindo a mais uma edição do Legalmente Falando. Bom dia, Paulo.
2: Bom dia, João.
1: Leis e fiscalidade todas as semanas neste horário e nesta estação emissora. Vamos à pergunta de um ouvinte. Tenho um terreno em Abrantes urbano e loteado que vai ser doado ao meu filho. Futuramente, caso pretenda vender este terreno, este lote, e investir em novo lote para habitação própria ou investir na compra de habitação própria, ficará isento de mais-valias desde que cumpridos os prazos estipulados por lei?
2: Bom dia aos nossos ouvintes. É uma questão importante, é uma questão muito, muito atual. Acontece com
1: há quem compre e guarde durante vários anos.
2: Exatamente.
1: Pronto. E só para enquadrar, eu não sei se é este o caso, mas enquadrando aqui, há quem compre, enfim, em devido tempo e depois fica à espera de valorizar ou de construir.
2: Para além da questão dos prazos, portanto, o prazo do reinvestimento pode ser o prazo de 36 meses depois da venda ou 24 meses antes da respectiva venda, mas esse é o que menos aqui conta, penso que esse é o que menos preocupa o nosso ouvinte. É importante termos presente as regras básicas que estão subjacentes à exclusão da tributação das mais-valias. Portanto, para não haver tributação em mais-valias, aquilo que é efetivamente vendido tem que ser já a habitação própria permanente. Portanto, se estamos a falar de um terreno que vai ser doado e que depois vai ser vendido, ainda que o reinvestimento venha a ser efetuado em habitação própria permanente, não estará excluído da tributação, uma vez que o que foi vendido não era habitação própria permanente. Portanto, a situação com o exemplo percebe-se bem. Eu tenho uma casa hoje em dia, por exemplo, que é a minha casa de férias. O que é que as pessoas faziam habitualmente? Para usufruírem da exclusão das mais-valias, mudavam o domicílio fiscal para essa casa e depois então vendiam para poderem dizer que venderam a habitação própria permanente. Hoje já nem isso é automaticamente possível. E porquê? Porque a lei foi alterada e para que isso aconteça é necessário que a habitação própria permanente tenha permanecido na titularidade durante o período de um ano. Ou seja, se eu mudar agora a minha habitação própria permanente para a minha casa de férias e para a vender sem ser tributada, tenho que esperar o prazo de um ano. Ou seja, eu tenho que provar que a casa que estou a vender foi a minha habitação própria permanente nos últimos 12 meses. Portanto, em resumo, no caso de se vender um terreno naturalmente que não é uma habitação própria permanente, portanto, ainda que o reinvestimento venha a ser efetuado em habitação própria permanente, não haverá exclusão da tributação, lamentavelmente, para o nosso ouvinte, neste caso concreto.
1: Fica a explicação, Paulo. Até de hoje, 8 dias. Bom dia.
2: Bom dia.
1: Daqui a uma semana voltamos com mais uma edição do Legalmente Falando. Até lá, fique bem.
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11: 32 graus.
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11: Agora, 6 minutos depois das 5. Boa tarde.

0: 21 minutos depois das 5. Muito boa tarde.
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0: Muito boa tarde, 5 horas 23 minutos. Segue a música na rádio como você gosta.

0: Olá, muito boa tarde. Se só agora se ligou connosco, deixe-me apresentar. Eu sou a Alexandra Pimentel e estou aqui a dar-lhe muita música até às 20. Seja muito bem-vindo.
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0: Estamos cada vez mais perto das 18h e finalmente está a chegar ao fim mais um dia de trabalho, não é? Espero que tenha sido ou que ainda esteja a ser um bom dia, sempre ao som da sua rádio.
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4: Volto com mais música ainda até às 8 da noite, mas para já vamos às notícias.

0: Muito boa tarde. Lar do Centro Social de Tramagal está pronto e a lista de espera é 3 vezes maior do que a capacidade. Centro de Instalação de Empresas e Serviços de Vila de Reis está lotado. A autarquia avança com novos espaços no mercado municipal. Ainda ao balanço final dos prejuízos em Vila de Reis após a passagem da tempestade Christine. Sexta presidência aberta da Câmara de Mação arranca hoje em Ortiga. Na opinião, olhamos hoje para o que se passa no mundo com a crónica de Nuno Alves. Estes são temas em destaque na edição, que começa agora.
1: Informação com a jornalista Patrícia Seixas.
0: O primeiro-ministro britânico Keir Starmer anunciou hoje que se vai demitir da liderança do Partido Trabalhista, iniciando o processo para a sua sucessão à frente do governo 2 anos após ser eleito com maioria absoluta. Numa declaração pelas 9:30, junto à residência oficial do número 10 de Downing Street, Starmer indicou que o sucessor deverá estar em funções em setembro. Num discurso visivelmente emocionado desde o início, Starmer falou sobre o trabalho que foi desenvolvido para dar um novo rumo ao Partido Trabalhista. Sobre a sua jornada em cargos de liderança, Starmer considerou que os 2 anos como primeiro-ministro foi o momento que mais o orgulhou na sua vida. Keir Starmer, cuja impopularidade é refletida nas sondagens, estava sob intensa pressão interna para se demitir na sequência de vários erros políticos e após maus resultados nas eleições locais e regionais de maio. Starmer indicou que falou com o rei Carlos III esta manhã para o informar da decisão. Embora a demissão do primeiro-ministro só aconteça após ser encontrado um sucessor à frente do Partido Trabalhista. Segundo a tradição, este será chamado a formar governo enquanto líder do partido com maioria parlamentar, sem a necessidade de convocar eleições legislativas. Ainda lá por fora, o juiz Juan Carlos Peinado intimou Begoña Gómez, a mulher do primeiro-ministro espanhol Pedro Sánchez, a entregar o passaporte na quarta-feira. Trata-se de uma medida cautelar decidida pelo juiz de instrução após ter remetido o caso para julgamento por júri popular. A decisão consta de uma decisão judicial divulgada pela imprensa espanhola, na qual Peinado marca essa comparência para as 18 horas e para a qual convoca também a assessora Cristina Alvarez, a quem impôs a mesma medida. O juiz indica que ambas têm de entregar o passaporte emitido em seu nome e devem informar se possuem algum passaporte, além do passaporte espanhol comum, seja ele diplomático ou de outra nacionalidade. A mulher do primeiro-ministro espanhol vai a julgamento por crimes como tráfico de influência, corrupção e desvio de fundos públicos, ficando proibida de sair do país, entre outras medidas, ordenou hoje o juiz. Em concreto, Begoña Gómez vai ser julgada pelos crimes de tráfico de influência, corrupção nos negócios no setor privado entre indivíduos, apropriação indevida e desvio de fundos públicos. A mulher do primeiro-ministro espanhol ficou sujeita à retirada do passaporte, proibição de sair do território nacional e obrigatoriedade de comparecer quinzenalmente em tribunal. No auto, o juiz determinou que estas medidas vão estar em vigor durante o tempo que durar o processo e até ser emitida uma resolução final. Ao justificar a adoção das medidas de precaução contra Gómez, Peinado sustentou que se deduz a existência de indicações racionais de criminalidade de um ato criminal. Por cá, mais de 30 concelhos dos distritos de Bragança, Castelo Branco, Guarda, Viseu, Coimbra, Santarém e Porto Alegre estão em perigo máximo de incêndio rural, segundo o Instituto Português do Mar e da Atmosfera. Em perigo máximo de incêndio rural na região estão os concelhos da Sertã, Vila de Reis, Sardual, Mação e Gavião. Em perigo muito elevado de incêndio estão mais de uma centena de concelhos nos distritos de Bragança, Vila Real, Braga, Porto, Aveiro, Viseu, Guarda, Castelo Branco, Coimbra, Leiria, Santarém, Porto Alegre e Faro, ainda de acordo com o IPMA. Em perigo muito elevado de incêndio na região estão os concelhos de Ferreira do Zezer, Tomar, Vila Nova da Barquinha, Constância, Chamusca e Abrantes. Na quinta-feira, o Ministro da Administração Interna apelou a que sejam evitados comportamentos de risco de incêndio devido às altas temperaturas previstas pelas autoridades. Segundo o Ministro, há comportamentos que não se devem ter, como a utilização de maquinaria, como roçadoras de discos e determinados equipamentos agrícolas, realização de queimas e queimadas e a utilização de fogos de artifício em festas tradicionais. Mais de 240 cidadãos estrangeiros foram detidos por permanência ilegal em Portugal desde outubro de 2023 e 540 foram notificados para abandonarem o país de forma voluntária, anunciou a GNR. Em comunicado, a GNR explica que desde outubro de 2023, quando assumiu o controlo das fronteiras terrestres e marítimas, assim como a fiscalização de cidadãos estrangeiros em toda a sua área de responsabilidade, ou seja, 94% do território, controlou mais de 91 mil estrangeiros. No total, entre 2023 e 2026, desenvolveu 5.400 ações em diversos setores de atividade que permitiram identificar milhares de situações de incumprimento, como 3.286 faltas de declaração de entrada, 497 excessos de permanência em território nacional, entre outras. Os setores da agricultura e pescas, indústria, construção civil e restauração e hotelaria assumiram particular relevância na fiscalização de cidadãos estrangeiros, permitindo identificar situações de permanência ilegal em território nacional, bem como detectar indícios de crimes associados ao tráfico de seres humanos e à exploração laboral. A presença dos militares da Guarda nestes contextos contribui igualmente para a verificação das condições de vida e de trabalho dos cidadãos estrangeiros, sublinha a GNR, que destaca a proteção de pessoas que são particularmente vulneráveis a situações de abuso ou exploração, como os imigrantes. No total, foram mais de 6.500 as contraordenações emitidas pela GNR em quase 3 anos. No âmbito da fiscalização territorial ao controlo de fronteiras, foram controladas mais de 100 mil embarcações e quase 11 milhões de pessoas, mais do que a população residente em Portugal. A GNR esclarece ainda que nos 15 postos de guarda de fronteiras marítimos de norte a sul do continente e ilhas, garante diariamente o controlo de passageiros e tripulantes que efetuam entradas ou saídas do espaço Schengen, bem como a fiscalização de portos e marinas e a atribuição de vistos na fronteira. O grupo de guarda de fronteiras da GNR é ainda responsável pela autorização de acesso às zonas internacionais dos portos, tendo emitido 82.579 autorizações desde outubro de 2023. Os preços dos combustíveis vão ficar consideravelmente mais baratos a partir desta segunda-feira. O Automóvel Clube de Portugal aponta para descidas de 12 cêntimos no caso do gasóleo e de 6 cêntimos na gasolina. Um homem de 33 anos, com antecedentes de violência doméstica e a filha menor, morreram na madrugada deste domingo após a queda do 8º andar em Santarém, disse fonte da Direção Nacional da Polícia de Segurança Pública. De acordo com a fonte, o alerta para o incidente foi dado cerca das 3 horas de ontem, tendo sido acionada a PSP e posteriormente a Polícia Judiciária, que se encontra com a investigação. Segundo a fonte e de acordo com testemunhos recolhidos pelas autoridades, houve uma discussão e depois o adulto terá assaltado da janela do 8º andar, onde vivia com a filha de 4 anos. A fonte acrescentou que ambos morreram após a queda e que o adulto tinha antecedentes de violência doméstica e um processo, escusando-se a mais pormenores, referindo que a investigação já passou para a alçada da Polícia Judiciária. O lançamento da primeira pedra do Lar de Idosos do Centro Social e Paroquial de Nossa Senhora da Oliveira, em Tramagal, no Conselho de Abrantes, aconteceu no dia 6 de dezembro de 2023. Passados menos de 3 anos, neste momento, a obra está concluída. Quem o afirma é António Veiga, da direção do centro. O responsável adiantou que aguardam apenas por 2 licenças para abrir portas. Quanto a inscrições, há uma lista de espera que é 3 vezes maior do que a capacidade.
2: Neste momento nós temos a obra concluída, estamos só a aguardar, portanto, a certificação elétrica por parte das entidades competentes e de seguida avançaremos com o pedido de licença de utilização junto do município para que no mais breve, curto prazo, portanto, consigamos ter as vistorias finais para podermos começar a trabalhar, que é esse o nosso desejo da comunidade em geral, não é? Uma obra, portanto, que começou há aproximadamente 3 anos.
0: Sim, foi rápido.
2: Sim, até foi rápido, correu-nos bem, porque quer as empresas que trabalharam connosco, quer a construtora, quer a empresa de fiscalização, conseguiram fazer um excelente trabalho de equipa. O dono de obra também procurou sempre, dentro das suas possibilidades, estar disponível para todas as situações e podemos concluir que foi um sucesso, porque não tivemos grandes problemas e a obra está aí. pronta, está equipada, a aguardar só estas questões burocráticas que, como disse no início, acreditamos que a breve prazo possam estar ultrapassadas.
0: E esse breve prazo é coisa para quanto tempo?
2: Pois, Patrícia, não vamos fazer promessas, porque as promessas existem por aí, não é? Vamos simplesmente ver os dias a passar, vamos aguardar.
0: Já estamos a falar em poucos meses, vá.
2: Sim, acredito que nos próximos 3, 4 meses consigamos estar a trabalhar dentro daquilo que é a nossa perspectiva e tendo em conta também os passos que já demos a nível da organização de processos. Portanto, queremos acreditar que durante os próximos 3, 4 meses conseguimos ter as portas abertas e pensar em disponibilizar à comunidade as 39 camas que muita falta fazem ao nosso...
0: Era uma valência que vos fazia falta aqui também.
2: Sim. Efetivamente, nesta zona do concelho fazia falta uma oferta diferenciada. Existem outras ofertas, mas efetivamente fazia uma falta diferenciada nesta zona do concelho. E em bom tempo fizemos a nossa candidatura. E na freguesia, como é óbvio, sim. E em bom tempo fizemos a nossa candidatura, aceite, e temos a obra portanto, pronta, só aguardar estas questões burocráticas que pouco tempo já devem demorar. Mas também, como não, são coisas que não controlamos, são coisas que não estão nas nossas mãos, portanto, aguardamos sempre que os gabinetes consigam, de alguma forma, ser céleres, porque a comunidade está ansiosa e desejosa por ter a resposta a funcionar.
0: O facto deste equipamento ser o único na freguesia que tem protocolo com a Segurança Social, essa parte também vos ajudou a que o processo pudesse avançar de outra forma?
2: Havendo uma resposta com um protocolo pela Segurança Social, dá sempre uma confiança diferente às pessoas. E isso ajuda. Ajuda no número de inscrições. Sabemos que a procura é imensa. Sabemos que existe por todo o país, não é? Uma procura imensa para residenciais. Mas havendo esta componente, transmite mais confiança às pessoas, transmite... Uma certeza melhor. Nós não estamos aqui a dizer que os cuidados são diferentes, não é por aí o caminho, mas
3: fora,
2: a interpretação das pessoas, essa sim é outra, e dão-lhes uma ligação diferente. É muito bom conseguirmos ter este protocolo com a Segurança Social através do Procup, que nos vai permitir também conseguir de alguma forma articular aquilo que é o esforço que as famílias fazem ao final do mês, não é?
0: Já tem inscrições abertas?
2: Nós temos inscrições para 3 casas iguais a esta. Portanto, temos mais de 120 inscrições. Portanto,
0: daí a necessidade, não é?
2: Daí a necessidade. Só por aí podemos ver que a necessidade é imensa, não só a nível concelhio, mas também a nível distrital e a nível nacional. Mas nós cá estaremos para dar a resposta à comunidade, e com a certeza de que as nossas 39 camas serão ocupadas no dia da abertura, não é? Mas pronto, também é com este sentimento, com este espírito que nos lançamos ao desafio, não é? Conseguir dar resposta à comunidade dentro daquilo que é o projeto que decidimos abraçar há 3 anos atrás.
0: Então, se antes da inauguração já tem lista de espera, o próximo projeto será a ampliação já do lar residencial?
2: Patrícia, eu tenho por
0: norma... Tem espaço, pelo menos?
2: Nós terreno temos, nós gostamos de desafios, e os desafios são para encarar. Havendo as parcerias certas, havendo os projetos certos, havendo os programas certos, não seremos nós que diremos que não. Portanto, o desafio é lançado a mim, eu lanço o desafio a quem de direito também, é o meu papel enquanto dirigente, não é? É procurar também as parcerias, e se assim for, quando estivermos um bocadinho mais tranquilos, quando estivermos um bocadinho mais descansados, poderemos eventualmente pensar em novos desafios, porque, como disse, terreno existe, espaço existe, a vontade faz parte do voluntário, a vontade faz parte do espírito das pessoas que abraçam estas causas, portanto, falta o resto.
0: Lar de idosos do Centro Social e Paroquial de Nossa Senhora de Oliveira em Tramagal está pronto e equipado, representou um investimento de 1,4 milhão de euros. Durante esta semana, de hoje até sábado, o Presidente da Câmara Municipal de Mação e vereadores complutos estão de volta ao terreno, agora na freguesia de Ortiga. Esta é já a sexta Presidência Aberta, uma iniciativa que, segundo o município, reforça o compromisso com a proximidade, a transparência e a participação ativa de todos. Serão realizadas várias iniciativas e reuniões, nas quais se destacam a reunião com todos os presidentes de junta a acontecer hoje, às 8 horas, a Assembleia Municipal de Mação, na quarta, dia 24 de junho, às 16 horas, a reunião de Câmara Pública, na quinta-feira, dia 25, às 17 horas, a homenagem ao Tifontes, na sexta-feira, dia 26 de junho, às 16 horas, e a reunião com a população, também na sexta-feira, às 17h30. O município avança que a reunião com a população é um encontro direto com os cidadãos para ouvir preocupações, sugestões e contributos. Esta presidência aberta é já a sexta das 8 freguesias a ter uma semana que lhe é dedicada. A Câmara de Vila de Rei vai voltar a adaptar o edifício do Mercado Municipal para instalar mais espaços empresariais. A decisão prende-se com o facto do CIES, o Centro de Instalação de Empresas e Serviços, estar completamente lotado. Por outro lado, estão quase concluídas as obras no CIES, na Zona Industrial do Soto, depois do edifício ter sido afetado pela tempestade Christine, como nos explicou Paulo César Luís, o Presidente da Câmara Municipal de Vila de Rei.
3: No seguimento daquilo que foi o nosso manifesto eleitoral, nós vamos adaptar o primeiro andar do mercado para acolhermos empresas, vamos criar quatro espaços empresariais, no sentido de acolhermos mais empresas, porque o CIES, as atuais instalações, que também estão em recuperação após a tempestade Christine, também estão em obras, estão completas e estão cheias, os espaços empresariais estão totalmente entregues. Precisamos de alargar o espaço e decidimos adaptar o mercado municipal para esse efeito, e vamos muito em breve lançar o concurso com vista à realização dessas obras de adaptação.
4: Mas o mercado municipal já acolhia...
3: O mercado municipal estava a acolher, neste momento, apenas a cozinha comunitária e ainda uma empresa que decorre da instituição de ensino, nomeadamente a Escola Tecnológica e Profissional da Zona do Pinhal, se eu não estou em erro, mas para que o mesmo seja potenciado para mais empresas, temos que fazer algumas obras de adaptação.
4: Ok. No CIES, o que a tempestade afetou o edifício? O que é que está a ser feito?
3: A tempestade comprometeu seriamente o edifício. Tivemos danos graves no exterior, por via da adaptação do edifício às empresas que lá estavam. A tempestade potenciou estragos naquela infraestrutura por via de ter sido colocada uma chaminé de extração associada a uma empresa de pintura que tinha uma estufa. Essa chaminé destruiu, com a força do vento e o peso exercido, destruiu uma fachada importante e comprometeu o exterior. Acabámos a recuperação do edifício no seu exterior, estamos agora a recuperar no interior, para o mais rápido possível podermos voltar a acolher todas as empresas que lá estavam.
4: As empresas têm mantido a trabalhar? Ou?
3: Todas estão a trabalhar. E sendo que
4: só
3: algumas
4: continuam.
3: Sim, temos até algumas que continuaram a trabalhar no próprio edifício porque estavam no resto de chão. As do primeiro andar tiveram que sair, mas encontramos soluções para todas.
0: CIES vai ter mais espaços empresariais após a Câmara Municipal adaptar o primeiro piso do mercado municipal no Centro de Instalação de Empresas e Serviços da Zona Industrial. As obras de reparação dos danos após a passagem da tempestade Christine estão quase concluídas. E o processo da passagem da tempestade Christine pelo Conselho de Vila de Rei está concluído. A declaração foi feita pelo Presidente da Câmara Municipal, Paulo César Luís, adiantou depois à Antena Livre os números de candidaturas e os montantes aprovados para o Conselho.
3: O balanço é o balanço possível, que é dizer que, na minha opinião, conseguimos ser céleres em Vila de Rei, conseguimos, porque adotámos, na minha opinião, uma estratégia de não nos escudarmos e darmos a cara. As regras eram conhecidas, aplicámos as regras, dedicámos equipas neste sentido. Uma equipa dedicada à parte processual, outra equipa de dois elementos dedicados à parte da avaliação dos estragos. Tivemos 231 candidaturas, das quais foram aprovadas 125 e foram deferidas 96. Estas 96, estes 96 indeferimentos, na maior parte dos casos, estão associados a infraestruturas que não são casas, que não são habitações próprias permanentes, e outras que têm a ver logo com desistências na parte inicial, porque as habitações receberam dinheiro dos seguros e os promotores desistiram da sua submissão. Estamos a falar também de um valor total aprovado na ordem de pouco mais de 300 mil euros.
4: Estamos a falar das candidaturas de até 5 e 10 mil euros.
3: Sim, estamos a falar de todas aquelas que passaram pela Câmara, todas aquelas que foram instruídas na CCDR, na plataforma, e que necessitaram de validação por parte da Câmara Municipal de Vila de Rei.
4: Como é que diz respeito ao município?
3: No que diz respeito ao município, nós recebemos a primeira tranche associada aos nossos danos. Temos vários processos a decorrer. Ainda não finalizámos a totalidade das infraestruturas municipais. Estamos a ultimar o projeto do pavilhão da escola, porque foi a maior infraestrutura e aquela que ficou mais danificada. Estamos também a ultimar a questão do campo de pádel. Estamos também a ultimar a questão da sede da Tuna, que é um edifício municipal, um antigo espaço de internet, que ficou seriamente afetado. Nós já recuperámos a cobertura, mas é necessário recuperar também os vãos, nomeadamente a castelaria, porque o edifício tem um conjunto de características particulares, é muito assente em vãos, ou seja, em castelaria de alumínio. É um edifício com muita luz e necessita também, porque o facto do telhado ter ficado comprometido, a entrada de água comprometeu seriamente a infraestrutura elétrica e precisa do sistema todo novo. E estamos a recuperar todos aqueles edifícios que foram danificados e que precisam de obras mais profundas. Tal e qual como a própria escola, cuja obra está praticamente finalizada, tivemos que ajustar, porque já havia painéis solares montados que foram destruídos pela tempestade. Depois, em consonância com a CCDR, estes estragos daquilo que já estava montado foi alocado à destruição por parte da tempestade, e já adquirimos os novos painéis, estão para ser montados a todo momento para substituir aqueles que tinham sido colocados no âmbito da obra.
4: Posso dizer, desde o início do mandato, e estamos a falar ainda de meses.
3: Sim, meio ano.
4: Levou com mau tempo, em termos de enxurradas, levou depois com comboios de tempestade, veio a crise, mas assumiu hoje aqui na reunião de Câmara que nada disto irá mudar aquilo que são os vossos planos e o vosso programa. De que maneira é que conseguem estar a dar a volta a esta situação?
3: Primeiro, temos que dizer que obtivemos por parte do Governo a sensibilidade de que era preciso recuperar aquilo que a tempestade afetou. E, de facto, temos tido aquilo. Temos recebido verbas associadas aos diversos projetos de revitalização, seja da parte edificada, seja da necessidade de recuperar a rede viária e florestal, seja da necessidade de melhorar aquilo que é as condições com que olhamos para o próximo período crítico de incêndios, e temos trabalhado nestas vertentes, sendo que recebemos verbas para o fazer. estamos a projetar o futuro de acordo com aquilo que são as candidaturas a que nos tínhamos comprometido, nomeadamente ao Portugal 2030, porque encerramos e vamos encerrar no final deste mês, final do mês de junho, aquilo que é o PTRR, e as obras da habitação acessível e da escola vão estar finalizadas. Portanto, aquilo que nos permite estar com este discurso e com esta opinião sobre aquilo que é o nosso futuro tem a ver com o nosso grau de compromisso das obras associadas aos fundos comunitários.

0: possibilidade de obtenção de crédito para, nomeadamente e unicamente para fazer face a candidaturas, para potenciar o grau de execução no Conselho de Vila de Rei. Ou seja, isto é possível porque houve boa gestão até aqui.
1: 125 candidaturas aprovadas em Vila de Rei, no montante de 300 mil euros, é o balanço dos apoios recebidos para as habitações afetadas pela tempestade Christine no Conselho de Vila de Rei. O estreante Cabo Verde somou este domingo o segundo ponto em dois jogos no Mundial de Futebol 2026 ao empatar a dois golos com o Uruguai na segunda jornada do Grupo H em Miami Gardens. Kevin Pina marcou de livre direto aos 21 minutos para o primeiro golo em Mundiais de Cabo Verde após o 0-0 com a Espanha. Os uruguaios deram a volta pelo Leão Maxi Araújo aos 44 e Agustín Canobio aos 45+6, mas Hélio Varela repostou aos 61 minutos. Depois de empatar face a dois campeões do mundo, Cabo Verde é o terceiro do Grupo H, com os mesmos dois pontos dos uruguaios e menos dois que a líder Espanha, enquanto a Arábia Saudita, a última adversária do 11 de Bubista, é quarta com um ponto. Quem também fez história foi o Egito, que conquistou diante da Nova Zelândia aquela que foi a primeira vitória de sempre em Mundiais. Isto num dia que arrancou com o autêntico atropelo de Espanha à Arábia Saudita por 4-0. Pelo meio, houve ainda tempo para a Bélgica e Irão firmarem uma igualdade a zeros. E hoje a campeã Argentina, a vice França, Noruega e Áustria podem carimbar um lugar nos 16avos de final do Mundial, que após 11 dias só tem 3 seleções com lugar garantido na fase a eliminar. O embate entre a tricampeã Argentina e a Áustria, de regresso ao Mundial 20 anos depois, abre o 12º dia pelas 18 horas em Arlington. No outro encontro da segunda jornada do Grupo J, que fecha o dia, a Jordânia e a Argélia defrontam-se em Santa Clara a partir das 4 da manhã, já de terça-feira, num embate que nenhuma das seleções pode perder. Quanto ao Grupo I, os vencedores da primeira jornada não se vão defrontar, pelo que ambos podem carimbar o passaporte, algo que será certamente uma formalidade, no caso da França, que defronta o Iraque em Filadélfia pelas 22 horas. Mais complicada afigura-se a tarefa da Noruega, dos benfiquistas Arsnes e Sheldrup, frente ao Senegal, campeão africano em título, que deu grande luta aos gauleses e só não chegou ao intervalo a vencer por falta de eficácia. O ponta-de-lança Erling Haaland, que se estreou em Mundiais com o Bissau Iraque, é a grande arma dos nórdicos para o encontro de East Rutherford à 1 hora já de terça-feira. A seleção portuguesa de futebol realizou hoje o último treino antes do jogo com o Uzbequistão da segunda jornada do Grupo K do Mundial, no dia em que viaja para Houston. Ao início da tarde, a formação orientada pelo selecionador Roberto Martínez viaja então para Houston, no Texas, cidade que volta a acolher a partida da equipa das esquinas. Mais tarde, pela meia-noite e 45, o selecionador e um jogador a designar vão fazer a antevisão da partida com o Uzbequistão já no estádio NRG, que, tal como na primeira jornada, vai receber o jogo de Portugal. E o extremo Francisco Conceição afirmou que Portugal tem de ter a faca nos dentes no jogo com o Uzbequistão na segunda jornada do Grupo K do Mundial, referindo que é necessária maior e melhor qualidade de jogo.
2: Sim, claro, acho que no Mundial o erro tem de ser mínimo. Não conseguimos ganhar o primeiro jogo. Claro que não estamos com... Acho que estamos com a faca nos dentes, porque temos que ganhar este segundo jogo obrigatoriamente, também para fazer jus àquilo que é a nossa qualidade. Temos qualidade para ganhar o próximo jogo, vamos tentar demonstrar isso dentro de campo, melhorar o que temos a melhorar, que não correu tão bem no primeiro jogo, e se estivermos todos com a atitude que tivemos no primeiro jogo e melhorar a qualidade, acho que conseguimos ganhar. Coletivamente, lá está, chegamos o mais longe possível. Temos qualidade para isso, mas temos que demonstrar dentro de campo. Não adianta pensar mais à frente se não conseguirmos ganhar estes jogos da fase de grupos. Individualmente sou sempre mais um para ajudar, quer jogo 10 minutos, quer jogo 90, estou aqui para ajudar a seleção ao máximo possível. Estou a realizar um sonho que é representar o meu país na maior competição do mundo, e por isso podem esperar de mim o máximo, quer seja em 10 minutos ou em 90. Não, eu acho que o Cristiano, com sua qualidade de fazer golos, acho que não há ninguém como ele nesse capítulo, e nós não temos essa obrigação, essa necessidade de lhe passar a bola. Eu, por exemplo, falo por mim, eu passo a bola para quem acho que naquele momento está melhor desmarcado. Não é que tenha tempo para pensar qual é a cara do colega que está ao meu lado. Não, acho que fazemos tudo.

0: por instinto, fazemos tudo, são milésimos de segundo, não há tempo para isso, e claro que o Cristiano está aqui para ajudar como qualquer outro jogador da seleção. O Cristiano é um exemplo por aquilo que foi a carreira dele, pela fome que ele demonstra todos os dias, agora com 41 anos, a fome que demonstra em querer ganhar, todos os dias super motivado para treinar como se fosse o último treino. Acho que isso para mim e para a nova geração e para todos nós que estamos aqui é um exemplo, porque se ele já conquistou tanto e continua com essa fome, então nós a fome que temos que ter para conseguir conquistar um pouco daquilo que ele conquistou tem que ser ainda maior. Ele é um exemplo por isso, pela liderança também, pelos golos que faz. Lá está, é mais um da equipa que está aqui para nos ajudar, e penso que precisamos de todas as individualidades para que o coletivo funcione.
1: A seleção lusa defronta então o Uzbequistão amanhã em Houston, com o início agendado para as 18 horas, numa partida que será dirigida pelo marroquino Jalad Jayed. O grupo fica fechado a 27 de junho, com Portugal a defrontar a Colômbia em Miami, num jogo que começa à meia-noite e meia, já de dia 28, em Lisboa. Após a primeira jornada, a Colômbia lidera o grupo K com 3 pontos, seguida de Portugal e da República Democrática do Congo, ambos com 1, enquanto o Uzbequistão, a viver o seu primeiro campeonato do mundo, ainda segue 100 pontos. Na opinião, esta segunda-feira olhamos para o que se passa no mundo, na crónica de Nuno Alves.
2: Bom dia a todos. O entendimento conseguido entre os Estados Unidos e o Irão nestes últimos dias, longe de virar a página do conflito entre os dois países, poderá até, na realidade, abrir um novo capítulo no alinhamento geoestratégico na região. Isto porque, até ao conflito com o Irão, a região vivia sobre a estabilidade da segurança proporcionada pelos Estados Unidos. E isso, em larga escala, permitia ao petróleo fluir da região para o mundo com segurança e impedia, por outro lado, também o avanço da influência de outras médias e grandes potências na região, como a China e até mesmo a Índia. Contudo, esta guerra levou os países do Golfo a perceberem que os Estados Unidos, afinal de contas, são um parceiro bastante imprevisível e muito pouco fiável. Além do mais, apesar de os Estados Unidos reclamarem como vitória no conflito, os termos do acordo mostram claramente que o Irão ganhou em toda a linha. O regime sobreviveu ao conflito, as suas capacidades balísticas e de intervenção na região do Golfo de Hormuz mantêm-se, e o acordo não definiu claramente o que será feito quanto às capacidades balísticas do Irão, o que será feito ao programa nuclear do Irão e que ligações o Irão irá manter em relação aos grupos islâmicos que apoiam na região, como o Hezbollah e os Houthis do Iêmen. Aliás, estes foram os três pontos que Donald Trump utilizou como justificação para iniciar este conflito contra o Irão. Este grau de incerteza e insegurança na região já está a levar as principais potências regionais, como a Arábia Saudita e os Emirados Árabes Unidos, a conduzirem uma reconfiguração de alianças e influências com alcance global, desde o Extremo Oriente, passando pela Europa até à América Latina, e, claro, no futuro mais próximo, colocam-se duas grandes questões fundamentais. Como se irá desenvolver o crescente antagonismo entre a Arábia Saudita e os Emirados Árabes Unidos, e como é que estes países utilizarão tanto o poder israelita, como a presença e ameaça iraniana, como também as alianças na região para criarem desequilíbrios nesta rivalidade. Dentro de duas semanas, cá estarei com um pouco mais sobre tudo aquilo que move o mundo. E até lá, fiquem bem.
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1: Os distritos de Bragança, Guarda e Vila Real estão sob aviso laranja até amanhã, mantendo-se 11 distritos sob aviso amarelo devido à previsão de tempo quente, segundo o Instituto Português do Mar e da Atmosfera. Os três distritos do norte interior de Portugal Continental virou o IPMA elevar o aviso amarelo existente para o fim de semana para laranja até às 18 horas de terça-feira, devido à persistência de valores muito elevados da temperatura máxima, passando a amarelo até quarta-feira. Depois de terça, o aviso nestes três distritos vai passar a amarelo até às 18 horas de quarta-feira. O IPMA avisou ainda para a possibilidade de trovoadas em Castelo Branco, Bragança, Viseu e Guarda. Outros 11 distritos seguem sob aviso amarelo até às 18 horas de amanhã, devido ao calor. São eles Braga, Porto Alegre, Coimbra, Castelo Branco, Beja, Viana do Castelo, Santarém, Setúbal, Porto, Évora e Viseu. Só os distritos de Aveiro, Leiria, Lisboa e Faro encontram-se para já sem avisos meteorológicos. O IPMA alertou na sexta-feira que as temperaturas iriam subir a partir de hoje em Portugal continental, com valores que podem chegar aos 42 graus. Assim, vamos saber da previsão do tempo para esta terça-feira, dia 23 de junho. Conta então com céu com períodos de muita nebulosidade, apresentando-se temporariamente muito nublado na faixa costeira ocidental e com possibilidade de ocorrência de períodos de chuva fraca ou chuvisco, em especial do centro e sul. Nas regiões do interior, norte e centro, possibilidade de ocorrência de aguaceiros dispersos e trovoadas, em especial durante a tarde. Vento fraco, sendo fraco a moderado no centro e sul a partir da manhã e durante a tarde e por vezes forte nas terras altas. Neblina ou nevoeiro em alguns locais da faixa costeira ocidental. Há uma pequena subida da temperatura máxima no interior, norte e centro. Máxima prevista de 26 graus para o Porto, 29 em Faro, 32 em Lisboa, 35 em Coimbra, Santarém e Vila de Rei, 36 graus em Mação, 37 em Sardual e Gavião, 38 em Entrocamento, Barquinha, Abrantes e Ponte de Sor, 39 graus em Constância. É tudo quanto a notícias. Continuo desse lado, fico na nossa companhia, desejo-lhe uma muito boa tarde.
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4: E as músicas que fazem parte da nossa vida estão todas aqui, na rádio como você gosta. Ainda bem que escolheu ficar ligado com a Antena Livre nesta fantástica tarde.

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6: Estamos com uma temperatura bem agradável. Neste momento, 29 graus.
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8: 7 horas e 2 minutos.

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4: Agora, 23 minutos depois das 7, muito boa tarde. 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

0: É bom passar mais uma tarde sempre ao som das músicas que afinal nos fazem sentir tão bem. Muito boa tarde.
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3: E é assim que vai acontecendo mais uma tarde na rádio como você gosta, sempre lado a lado com grandes canções. Muito boa tarde.

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0: E a música continua a rodar nesta noite espetacular, sem mais uma edição de Power Play.
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0: Olá, muito boa noite. Esta é a rádio como você gosta e este é o Power Play.
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0: E são 2 horas com as últimas novidades do mundo da música aqui mesmo na rádio como você gosta.
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2: E a música não para de rodar aqui mesmo na rádio como você gosta. Tenha uma excelente noite. Prepare-se para as últimas novidades do mundo da música.

0: E se vai na estrada, espero muito sinceramente que faça uma excelente viagem. Obrigado pela boleia. As últimas novidades do mundo da música rodam especialmente para si, aqui mesmo em Powerplay.
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4: Fazemos agora uma pausa na música para atualizarmos toda a informação importante do dia de hoje.
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2: Muito boa noite. O primeiro-ministro britânico Keir Starmer anunciou hoje que se vai demitir da liderança do Partido Trabalhista, iniciando o processo para a sua sucessão à frente do governo 2 anos após ser eleito com maioria absoluta. Numa declaração pelas 9:30, junto à residência oficial do número 10 de Downing Street, Starmer indicou que o sucessor deverá estar em funções em setembro. Num discurso visivelmente emocionado desde o início, Starmer falou sobre o trabalho que foi desenvolvido para dar um novo rumo ao Partido Trabalhista. Sobre a sua jornada em cargos de liderança, Starmer considerou que os 2 anos como primeiro-ministro foi o momento que mais o orgulhou na sua vida. Keir Starmer, cuja impopularidade é refletida nas sondagens, estava sob intensa pressão interna para se demitir na sequência de vários erros políticos e após maus resultados nas eleições locais e regionais de maio. Starmer indicou que falou com o rei Carlos III esta manhã para o informar da decisão, embora a demissão do primeiro-ministro só aconteça após ser encontrado um sucessor à frente do Partido Trabalhista. Segundo a tradição, este será chamado a formar governo enquanto líder do partido com maioria parlamentar, sem a necessidade de convocar eleições legislativas. Os distritos de Bragança, Guarda e Vila Real estão sob aviso laranja até amanhã, mantendo-se 11 distritos sob aviso amarelo devido à previsão de tempo quente, segundo o Instituto Português do Mar e da Atmosfera. Os 3 distritos do norte interior de Portugal continental viram o IPMA elevar o aviso amarelo existente para o fim de semana para laranja até às 18 horas de terça-feira, devido à persistência de valores muito elevados da temperatura máxima, passando a amarelo até quarta-feira. Depois de terça-feira, o aviso nestes 3 distritos vai passar a amarelo até às 18 horas de quarta-feira. O IPMA avisou ainda para a possibilidade de trovoadas em Castelo Branco, Bragança, Viseu e Guarda. Outros 11 distritos seguem sob aviso amarelo até às 18 horas de terça-feira devido ao calor: Braga, Porto Alegre, Coimbra, Castelo Branco, Beja, Viana do Castelo, Santarém, Setúbal, Porto, Évora e Viseu. Só os distritos de Aveiro, Leiria, Lisboa e Faro encontram-se para já sem avisos meteorológicos. O IPMA alertou na sexta-feira que as temperaturas iriam subir a partir de hoje em Portugal continental, com valores que podem chegar aos 42 graus. O lançamento da primeira pedra do Lar de Idosos do Centro Social e Paroquial de Nossa Senhora da Oliveira, em Tramagal, aconteceu no dia 6 de dezembro de 2023. Passados menos de 3 anos, neste momento a obra está concluída. Quem o afirma é António Veiga, da direção do centro. O responsável adiantou que aguardam apenas por 2 licenças para abrir portas.
6: Neste momento nós temos a obra concluída, estamos só a aguardar, portanto, a certificação elétrica por parte das entidades competentes e de seguida avançaremos com o pedido de licença de utilização junto do município para que no mais breve, curto prazo, portanto, consigamos ter as vistorias finais para podermos começar a trabalhar, que é esse o nosso desejo da comunidade em geral, não é? Uma obra, portanto, que começou há aproximadamente 3 anos.
2: Sim, foi rápido.
6: Sim, até foi rápido, correu-nos bem, porque quer as empresas que trabalharam connosco, quer a construtora, quer a empresa de fiscalização, conseguiram fazer um excelente trabalho de equipa. O dono de obra também procurou sempre, dentro das suas possibilidades, estar disponível disponível para todas as situações e podemos concluir que foi um sucesso, porque não tivemos grandes problemas, e a obra está aí. Pronta, está equipada, a aguardar só estas questões burocráticas que, como disse no início, acreditamos que a breve prazo possam estar ultrapassadas.
2: Lar de Idosos do Centro Social e Paroquial de Nossa Senhora da Oliveira, entre Magal, no Conselho de Abrantes, está pronto e equipado, representam o investimento de 1,4 milhões de euros. A Câmara de Vila de Rei vai voltar a adaptar o edifício do Mercado Municipal para instalar mais espaços empresariais. A decisão prende-se com o facto do CIES, o Centro de Instalação de Empresas e Serviços, estar completamente lotado, como nos disse o Presidente da Câmara de Vila de Rei, Paulo César Luís.
7: No seguimento daquilo que foi o nosso manifesto eleitoral, nós vamos adaptar o primeiro andar do mercado para acolhermos empresas, vamos criar 4 espaços empresariais, no sentido de que colhermos mais empresas, porque o CIES, as atuais instalações, que também estão em recuperação após a tempestade Kristin, também estão em obras, estão completas e estão cheias, e os espaços empresariais estão totalmente entregues. Precisamos de alargar o espaço e decidimos adaptar o mercado municipal para esse efeito, e vamos muito em breve lançar o concurso com vista à realização dessas obras de adaptação.
8: Mas o mercado municipal já acolhia?
7: O mercado municipal estava a acolher neste momento apenas a cozinha comunitária e ainda uma empresa que decorre da instituição de ensino, nomeadamente a Escola Tecnológica e Profissional da Zona do Pinhal, se eu não estou em erro, mas para que o mesmo seja potenciado para mais empresas, temos que fazer algumas obras de adaptação.
2: CIES vai ter mais espaços empresariais após a Câmara Municipal adaptar o primeiro piso do mercado municipal no Centro de Instalação de Empresas e Serviços da Zona Industrial. As obras de reparação dos danos após a passagem da tempestade Kristin estão quase concluídas. Durante esta semana, de hoje até sábado, o Presidente da Câmara Municipal de Mação e vereadores complutos estão de volta ao terreno, agora na freguesia de Ortiga. Esta é já a 6ª Presidência Aberta, uma iniciativa que, segundo o município, reforça o compromisso com a proximidade, a transparência e a participação ativa de todos. Serão realizadas várias iniciativas e reuniões, das quais se destacam a reunião com todos os presidentes de junta a acontecer hoje, às 18 horas, a Assembleia Municipal de Mação, na quarta, dia 24 de junho, às 16 horas, a reunião de Câmara Pública, na quinta-feira, dia 25, às 17 horas, a homenagem ao Tifontes, na sexta-feira, dia 26 de junho, às 16 horas, e a reunião com a população, também na sexta-feira, às 17h30. O município avança que a reunião com a população é um encontro direto com os cidadãos para ouvir preocupações, sugestões e contributos. Esta presidência aberta é já a 6ª das 8 freguesias a ter uma semana que lhe é dedicada. Quanto a notícias é tudo, continuo na nossa companhia, desejo-lhe uma muito boa noite.
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1: E as últimas novidades do mundo da música rodam aqui mesmo na rádio como você gosta. 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

0: E se é bom recordar, não haja dúvida que também é espetacular conhecer as últimas novidades do mundo da música, e elas estão aqui mesmo em Powerplay.
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0: Olá, espero muito honestamente que esteja a passar uma excelente noite. Seja então muito bem-vindo para mais uma edição do Power Play. Aqui rodam as músicas mais espetaculares que são lançadas novas no mercado.

0: Olá, muito boa noite. Estas são as últimas novidades do mundo da música.
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0: Olá, muito boa noite. Esta é a Antena Livre e as últimas novidades do mundo da música estão aqui mesmo em Powerplay.
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4: Viva, bom dia, seja bem-vindo a mais uma edição do Legalmente Falando. Bom dia, Paulo.
5: Bom dia, João.
4: Leis e Fiscalidade, todas as semanas, neste horário e nesta estação emissora. Vamos à pergunta de um ouvinte. Tenho um terreno em Abrantes urbano e loteado que vai ser doado ao meu filho. Futuramente, caso pretenda vender este terreno, este lote, e investir em novo lote para habitação própria ou investir na compra de habitação própria, ficará isento de mais-valias, desde que cumpridos os prazos estipulados por lei?
5: Bom dia aos nossos ouvintes. É uma questão importante, é uma questão muito, muito atual. Acontece com muita
4: regularidade. Há quem compre, guarde durante vários anos.
5: Exatamente.
4: Pronto. E só para enquadrar, eu não sei se é este o caso, mas enquadrando aqui, há quem compre, enfim, em devido tempo e depois fica à espera de valorizar ou de construir.
5: Para além da questão dos prazos, portanto, o prazo do reinvestimento pode ser o prazo de 36 meses depois da venda ou 24 meses antes da respectiva venda, mas esse é o que menos aqui conta, penso que esse é o que menos preocupa ao nosso ouvinte. É importante termos presente as regras básicas que estão subjacentes à exclusão da tributação das mais-valias. Portanto, para não haver tributação em mais-valias, aquilo que é efetivamente vendido tem que ser já a habitação própria permanente. Portanto, se estamos a falar de um terreno que vai ser doado e que depois vai ser vendido, ainda que o reinvestimento venha a ser efetuado em habitação própria permanente, não estará excluído da tributação, uma vez que o que foi vendido não era habitação própria permanente. Portanto, a situação com o exemplo percebe-se bem. Eu tenho uma casa hoje em dia, por exemplo, que é a minha casa de férias. O que é que as pessoas faziam habitualmente? Para usufruírem da exclusão das mais-valias, mudavam o domicílio fiscal para essa casa e depois então vendiam para poderem dizer que venderam a habitação própria permanente. Hoje já nem isso é automaticamente possível. E porquê? Porque a lei foi alterada e para que isso aconteça é necessário que a habitação própria permanente tenha permanecido na titularidade durante o período de um ano. Ou seja, se eu mudar agora a minha habitação própria permanente para a minha casa de férias e para a vender sem ser tributada, tenho que esperar o prazo de um ano. Ou seja, eu tenho que provar que a casa que estou a vender foi a minha habitação própria permanente nos últimos 12 meses. Portanto, em resumo, no caso de se vender um terreno naturalmente que não é uma habitação própria permanente, portanto, ainda que o reinvestimento venha a ser efetuado em habitação própria permanente, não haverá exclusão da tributação, lamentavelmente, para o nosso ouvinte, neste caso concreto.
4: Fica a explicação, Paulo. Até de hoje, 8 dias. Bom dia.
5: Bom dia.
4: Daqui a uma semana voltamos com mais uma edição do Legalmente Falando. Até lá, fique bem.
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9: Estamos a entrar na reta final de mais um dia que espero tenha sido muito bom para si. Aqui a esta hora sou eu, Liliana Wá, quem escolhe as melhores músicas para que o seu dia tenha um final perfeito. Seja muito bem-vindo.

0: sempre grandes canções nas noites da sua rádio. Muito boa noite.
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0: 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Muito boa noite. É um prazer tê-lo aí, desse lado.
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0: E realmente há canções fantásticas, não há? 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
4: Bom dia a todos. O entendimento conseguido entre os Estados Unidos e o Irão nestes últimos dias, longe de virar a página do conflito entre os dois países, poderá até, na realidade, abrir um novo capítulo no alinhamento geoestratégico na região. Isto porque, até ao conflito com o Irão, a região vivia sobre a estabilidade da segurança proporcionada pelos Estados Unidos. E isso, em larga escala, permitia ao petróleo fluir da região para o mundo com segurança e impedia, por outro lado, também o avanço da influência de outras médias e grandes potências na região, como a China e até mesmo a Índia. Contudo, esta guerra levou os países do Golfo a perceberem que os Estados Unidos, afinal de contas, são um parceiro bastante imprevisível e muito pouco fiável. Além do mais, apesar de os Estados Unidos reclamarem uma vitória no conflito, os termos do acordo mostram claramente que o Irão ganhou em toda a linha. O regime sobreviveu ao conflito, as suas capacidades balísticas e de intervenção na região do Golfo de Hormuz mantêm-se e o acordo não definiu claramente o que será feito quanto às capacidades balísticas do Irão, o que será feito ao programa nuclear do Irão e que ligações o Irão irá manter em relação aos grupos islâmicos que apoiam na região, como o Hezbollah e os Houthis do Iêmen. Aliás, estes foram os três pontos que Donald Trump utilizou como justificação para iniciar este conflito contra o Irão. Este grau de incerteza e insegurança na região já está a levar as principais potências regionais, como a Arábia Saudita e os Emirados Árabes Unidos, a conduzirem uma reconfiguração de alianças e influências com alcance global, desde o Extremo Oriente, passando pela Europa até à América Latina e, claro, no futuro mais próximo, colocam-se duas grandes questões fundamentais. Como se irá desenvolver o crescente antagonismo entre a Arábia Saudita e os Emirados Árabes Unidos e como é que estes países utilizarão tanto o poder israelita como a presença e ameaça iraniana, como também as alianças na região para criarem desequilíbrios nesta rivalidade. Dentro de duas semanas cá estarei com um pouco mais sobre tudo aquilo que move o mundo. E até lá, fiquem bem.
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7: 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Obrigado por estar aí desse lado. Espero que goste das músicas que hoje escolhi para partilhar consigo.

0: E porque a música é imprescindível, aqui estou para partilhar algumas consigo esta noite. Seja muito bem-vindo.
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0: Continuação de uma ótima noite ao som da sua rádio.

0: 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Muito boa noite, seja bem-vindo.
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0: Olá, bom trabalho, se for o seu caso e se está na estrada, boa viagem. E obrigada por levar consigo a Antena Livre. Eu sou a Liliana Uá e espero que esteja tudo bem consigo. Fique bem ao som das músicas que trouxe para partilhar consigo.
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0: E vai acontecendo mais um final de dia na rádio como você gosta, sempre lado a lado com grandes canções.
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2: Muito boa noite. O primeiro-ministro britânico Keir Starmer anunciou hoje que se vai demitir da liderança do Partido Trabalhista, iniciando o processo para a sua sucessão à frente do governo, 2 anos após ser eleito com maioria absoluta. Numa declaração pelas 9:30, junto à residência oficial do número 10 da Downing Street, Starmer indicou que o sucessor deverá estar em funções em setembro. Num discurso visivelmente emocionado desde o início, Starmer falou sobre o trabalho que foi desenvolvido para dar um novo rumo ao Partido Trabalhista. Sobre a sua jornada em cargos de liderança, Starmer considerou que os 2 anos como primeiro-ministro foi o momento que mais o orgulhou na sua vida. Keir Starmer, cuja impopularidade é refletida nas sondagens, estava sob intensa pressão interna para se demitir na sequência de vários erros políticos e após maus resultados nas eleições locais e regionais de maio. Starmer indicou que falou com o rei Carlos III esta manhã para o informar da decisão, embora a demissão do primeiro-ministro só aconteça após ser encontrado um sucessor à frente do Partido Trabalhista. Segundo a tradição, este será chamado a formar o governo enquanto líder do partido com maioria parlamentar, sem a necessidade de convocar eleições legislativas. Os distritos de Bragança, Guarda e Vila Real estão sob aviso laranja até amanhã, mantendo-se 11 distritos sob aviso amarelo devido à previsão de tempo quente, segundo o Instituto Português do Mar e da Atmosfera. Os 3 distritos do Norte Interior de Portugal Continental virou o IPMA a elevar o aviso amarelo existente para o fim de semana para laranja até às 18 horas de terça-feira, devido à persistência de valores muito elevados da temperatura máxima, passando a amarelo até quarta-feira. Depois de terça-feira, o aviso nestes 3 distritos vai passar a amarelo até às 18 horas de quarta-feira. O IPMA avisou ainda para a possibilidade de trovoadas em Castelo Branco, Bragança, Viseu e Guarda. Outros 11 distritos seguem sob aviso amarelo até às 18 horas de terça-feira devido ao calor: Braga, Porto Alegre, Coimbra, Castelo Branco, Beja, Viana do Castelo, Santarém, Setúbal, Porto, Évora e Viseu. Só os distritos de Aveiro, Leiria, Lisboa e Faro encontram-se para já sem avisos meteorológicos. O IPMA alertou na sexta-feira que as temperaturas iriam subir a partir de hoje em Portugal continental, com valores que podem chegar aos 42 graus. O lançamento da primeira pedra do Lar de Idosos do Centro Social e Paroquial de Nossa Senhora da Oliveira, em Tramagal, aconteceu no dia 6 de dezembro de 2023. Passados menos de 3 anos, neste momento a obra está concluída. Quem o afirma é António Veiga, da direção do centro. O responsável adiantou que aguardam apenas por 2 licenças para abrir portas.
5: Neste momento nós temos a obra concluída, estamos só a aguardar, portanto, a certificação elétrica por parte das entidades competentes e de seguida avançaremos com o pedido de licença de utilização junto do município para que no mais breve, curto prazo, portanto, consigamos ter as vistorias finais para podermos começar a trabalhar, que é esse o nosso desejo da comunidade em geral, não é? Uma obra, portanto, que começou há aproximadamente 3 anos.
2: Sim, foi rápido.
5: Sim, até foi rápido, correu-nos bem, porque quer as empresas que trabalharam connosco, quer a construtora, quer a empresa de fiscalização, conseguiram fazer um excelente trabalho de equipa. O dono de obra também procurou sempre, dentro das suas possibilidades, estar disponível disponível para todas as situações e podemos concluir que foi um sucesso, porque não tivemos grandes problemas, e a obra está aí. Pronta, está equipada, a aguardar só estas questões burocráticas que, como disse no início, acreditamos que a breve prazo possam estar ultrapassadas.
2: Lar de Idosos do Centro Social e Paroquial de Nossa Senhora da Oliveira, em Tremagal, no Conselho de Abrantes, está pronto e equipado, representou um investimento de 1,4 milhões de euros. A Câmara de Vila de Rei vai voltar a adaptar o edifício do Mercado Municipal para instalar mais espaços empresariais. A decisão prende-se com o facto do CIES, o Centro de Instalação de Empresas e Serviços, estar completamente lotado, como nos disse o Presidente da Câmara de Vila de Rei, Paulo César Luís.
6: No seguimento daquilo que foi o nosso manifesto eleitoral, nós vamos adaptar o primeiro andar do mercado para acolhermos empresas. Vamos criar quatro espaços empresariais, no sentido de que colhermos mais empresas, porque o nosso, o CIES, as atuais instalações, que também estão em recuperação após a tempestade Kristin, também estão em obras, estão completas e estão cheias, e os espaços empresariais estão totalmente entregues. Precisamos de alargar o espaço e decidimos adaptar o mercado municipal para esse efeito, e vamos muito em breve lançar o concurso com vista à realização dessas obras de adaptação.
7: Mas o mercado municipal já acolhia?
6: O mercado municipal estava a acolher neste momento apenas a cozinha comunitária e ainda uma empresa que decorre da instituição de ensino, nomeadamente a Escola Tecnológica e Profissional da Zona do Pinhal, se eu não estou em erro, mas para que o mesmo seja potenciado para mais empresas, temos que fazer algumas obras de adaptação.
2: CIES vai ter mais espaços empresariais após a Câmara Municipal adaptar o primeiro piso do mercado municipal no Centro de Instalação de Empresas e Serviços da Zona Industrial. As obras de reparação dos danos após a passagem da tempestade Kristin estão quase concluídas. Durante esta semana, de hoje até sábado, o Presidente da Câmara Municipal de Mação e vereadores complutos estão de volta ao terreno, agora na freguesia de Ortiga. Esta é já a sexta Presidência Aberta, uma iniciativa que, segundo o município, reforça o compromisso com a proximidade, a transparência e a participação ativa de todos. Serão realizadas várias iniciativas e reuniões, nas quais se destacam a reunião com todos os presidentes de junta a acontecer hoje, às 18 horas, a Assembleia Municipal de Mação, na quarta, dia 24 de junho, às 16 horas, a reunião de Câmara Pública, na quinta-feira, dia 25, às 17 horas, a homenagem ao Tifontes, na sexta-feira, dia 26 de junho, às 16 horas, e a reunião com a população, também na sexta-feira, às 17h30. O município avança que a reunião com a população é um encontro direto com os cidadãos para ouvir preocupações, sugestões e contributos. Esta presidência aberta é já a sexta das oito freguesias a ter uma semana que lhe é dedicada. Quanto a notícias é tudo, continuo na nossa companhia, desejo-lhe uma muito boa noite.
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1: Ora cá, estamos para mais uma hora com todas as texturas do rock. Iniciamos esta emissão com a live, o single de estreia da banda de rock americana Pearl Jam, lançado originalmente a 7 de julho de 1991, como o tema principal do aclamado álbum de estreia Ten. O tema tornou-se um dos maiores hinos do movimento grunge dos anos 90. Aí estão eles, os grandes, enormes Pearl Jam.

Abertura de hora em full power com Pearl Jam, Nirvana, Smells Like Teen Spirit. E este é Loud Like Love dos Placebo. Todas as texturas do rock aqui na tua rádio. O próximo convidado apresenta I Appear Missing a nona faixa do sexto álbum de estúdio dos Queens of the Stone Age, Like Clockwork, de 2013. Amplamente considerado pelos críticos e fãs como a obra-prima da banda e uma das composições mais profundas e emocionalmente devastadoras do rock do século XXI.

grande sequência aqui nesta Queda dos Anjos. Queens of the Stone Age, Fall to Pieces dos Velvet Revolver. E esta é a versão acústica de Alone dos portugueses Ramp. Seguimos em frente com Man in the Box, o segundo single do álbum de estreia dos Alice in Chains, Facelift de 1990, lançando oficialmente este single no ano seguinte. O tema foi um grande avanço comercial da banda e estabeleceu a sua assinatura sonora pesada, desempenhando um papel crucial na introdução do grunge e do rock alternativo nas rádios mainstream na altura. Precisávamos mais disto novamente. Alice in Chains.

porque pasaron YouTube con Acrobat, Audioslave, Like a Stone y Alice in Chains. Todas as texturas do rock aqui na Queda dos Anjos, semanalmente na tua rádio. Eu sou o Zavial. Podes-me encontrar aí nas redes sociais, ouvir os programas mais antigos no Mixcloud. E vamos ficar com o tema Murder in My Hand, o segundo single do quinto álbum de estúdio dos Soundgarden, intitulado Down on the Upside, de 1996, lançado oficialmente em setembro desse ano. É assim que nos despedimos.